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0: Este foi Mel Tormé com Anywhere I Wander. Antes, Manuel Reis, de Carolina Cardoso de Menezes e Oswaldo Santiago, Tudo Cabe Num Beijo. E ainda, Orlando Silva, de Mário Lago e Roberto Martins, Dá-me Tuas Mãos. No rádio Saudade, vamos recordar agora o mestre Jamelão.
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0: Jamelão era o nome artístico de José Bispo Clementino dos Santos, cantor, compositor e sambista carioca. Nascido em 12 de maio de 1913, no Rio de Janeiro. Ainda jovem, aproximou-se da Estação Primeira de Mangueira, onde começou tocando tamborim na bateria. Mais tarde, tornou-se uma das vozes mais emblemáticas da escola e da história do samba.
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0: Jamelão iniciou sua trajetória profissional como cantor no final da década de 1940. Como crooner da Orquestra Tabajara de Severino Araújo, chegou a viajar para a França, onde se apresentou em um baile ligado à divulgação do algodão brasileiro na alta costura francesa. Conectado profundamente à Mangueira, atuou como intérprete da escola de 1949 a 2006 e, em 1968, passou a integrar também sua ala de compositores. Ao longo de uma extensa trajetória, gravou 25 discos de carreira, além de números compactos, discos de 78 rotações e coletâneas. Consagrou-se não apenas no samba, mas também como um extraordinário cantor do samba-canção e das chamadas canções de dor de cotovelo, tornando-se um dos maiores intérpretes da obra de Lupcínio Rodrigues.
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0: Entre os sucessos que marcaram sua trajetória estão Matriz ou Filial, Ela Disse-me Assim, Fechei a Porta, Eu Agora Sou Feliz, Folha Morta e Esses Moços.
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0: O apelido Jamelão surgiu ainda na época em que se apresentava nas gafieiras cariocas, especialmente na gafieira Jardim do Meyer. Já o cognome Gogó de Ouro traduzia perfeitamente uma de suas maiores marcas, a bela, potente e inconfundível voz, capaz de transitar com enorme versatilidade entre o samba, samba-canção e as canções românticas.
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0: Uma voz que atravessou gerações e se tornou parte da história da música popular brasileira.
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0: No rádio Saudade, vamos ouvir o inesquecível mestre Jamelão com Ela Disse-me Assim, Folha Morta e Exaltação à Mangueira.

Você ouviu Miltinho, de Luiz Antônio, Mulher de 30. Antes, Billie Holiday com As Time Goes By. E ainda, Yves Montand com Le Feu est Mort.

0: No Rádio Saudade, vamos recordar Charles Aznavour, um dos maiores nomes da canção francesa.
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0: Nascido em Paris, em 22 de maio de 1924, filho de imigrantes armênios, Aznavour foi cantor, compositor, ator e diplomata. Ainda criança, em 1933, iniciou sua trajetória artística como ator e bailarino. Anos mais tarde, formou uma parceria com o pianista Pierre Roche e teve em Edith Piaf uma importante incentivadora de sua carreira. Dono de uma voz singular e de um estilo marcante de interpretação, Charles Aznavour conquistou projeção internacional. Ao longo de mais de 8 décadas de carreira, gravou cerca de 1.400 canções em 9 idiomas. Lançou 91 álbuns de estúdio e vendeu mais de 200 milhões de discos, além de participar de mais de 90 filmes. Entre seus grandes sucessos estão La Bohème, She, Emeni Moa, Hier Rancor e Formi Formidable. Charles Aznavour faleceu em 2018 aos 94 anos, deixando um extraordinário legado para a música mundial. No Rádio Saudade, Charles Aznavour, vamos ouvir La Bohème, Que c'est triste Venise e Hier Rancor.

0: Este foi Charles Aznavour com Hier encore, Que c'est triste Venise e La Bohème.
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Esta foi Maria Luísa Landim, de Pedro Flores, Amor Perdido. Antes, Ângela Maria, de Valdir Rocha, Lábios de Mel.

Rádio Saudade tem produção da Fátima Belisário. Estúdio de gravação, Silvestre Oliveira e Wagner Barros. Apresentação, Marina Fontanelli. Muito obrigada pela audiência. Até o nosso próximo encontro.

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3: 21 horas e 59 minutos.
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0: Olá, estamos iniciando Os Grandes Mestres, que apresenta de Sergei Prokofiev as Sinfonias número 1, Opus 25, denominada clássica, e a número 6, Opus 111, de Nikolai Rimsky-Korsakov. A Sinfonia Anta, Opus 9, e o sempre popular Capricho Espanhol, Opus 34. Dois grandes compositores de suma importância para a música e a cultura russas. Sergei Prokofiev, nascido na Rússia em 1889, é reconhecido como uma das figuras mais importantes da música soviética do século XX. Desde criança, demonstrou grande talento para a composição e para o piano. Aos 14 anos, ingressou no Conservatório de São Petersburgo, onde recebeu uma completa formação musical. Grande parte de suas composições apresenta forte caráter melódico, com passagens líricas, harmonias inesperadas e ritmos marcantes, características que tornaram sua linguagem musical inconfundível. Sua Sinfonia número 1, Opus 25, denominada clássica, foi composta entre 1916 e 1917. Trata-se de uma obra em quatro movimentos, inspirada no estilo dos grandes mestres do período clássico, especialmente Joseph Haydn, mas marcada pela personalidade e pela linguagem musical de Prokofiev. A obra teve sua primeira apresentação em 21 de abril de 1918, em Petrogrado, sob a regência do próprio compositor. Vamos ouvir de Sergei Prokofiev a Sinfonia número 1, Opus 25, denominada clássica, com a Orquestra Filarmônica de Berlim, sob a regência de Seiji Ozawa.

Esta foi a Sinfonia número 1, Opus 25, denominada Clássica, de Sergei Prokofiev, com a Orquestra Filarmônica de Berlim, sob a regência de Seiji Ozawa. A Unesp FM está apresentando Os Grandes Mestres. Ao longo de sua trajetória, Sergei Prokofiev preservou seu forte senso pictórico e dramático, presente tanto em suas sinfonias e sonatas, quanto em seus célebres balés. Embora tenha criado diversas peças oficiais para ocasiões solenes, sua música também foi alvo de críticas por parte do regime soviético. Sua Sinfonia número 6, em Mi bemol maior, Opus 111, composta entre o inverno de 1946 e 1947, estreou em 11 de outubro de 1947 em Leningrado. A sinfonia apresenta apenas três movimentos: Allegro moderato, largo e vivace. Segundo o próprio Prokofiev, o primeiro movimento apresenta um caráter agitado, ora lírico, ora mais rude. O segundo movimento, largo, é mais sereno e cantante. Já o final é rápido, em modo maior, e poderia ser comparado ao da Quinta Sinfonia, não fossem os ecos mais ásperos e sombrios da primeira parte da obra. Foi justamente esse último aspecto, aliado a uma certa tendência para uma linguagem musical mais complexa, que fez com que a Sinfonia número 6 sofresse duras críticas na época. Uma curiosidade envolve o número de opus desta obra. A Sinfonia número 6 de Prokofiev é o Opus 111, mesmo número da célebre sonata para piano número 32 em Dó menor, Opus 111, de Beethoven, a última sonata para piano do compositor alemão. A obra de Beethoven tinha significado especial para Prokofiev e já havia servido como uma das referências para a composição de sua Sinfonia número 2. Vamos ouvir então, de Sergei Prokofiev, a Sinfonia número 6 em Mi bemol maior, Opus 111, com a Orquestra Filarmônica de Berlim, sob a regência de Seiji Ozawa.

Esta foi a Sinfonia número 6 em Mi bemol maior, opus 111, de Sergei Prokofiev, com a Orquestra Filarmônica de Berlim, sob a regência de Seiji Ozawa. 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
3: São 23h05.
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5: A Unesp FM volta a apresentar Os Grandes Mestres. Seguimos agora com Nikolai Rimsky-Korsakov, compatriota de Sergei Prokofiev. Nascido em 1844 na Rússia, Rimsky-Korsakov tornou-se um dos grandes representantes do nacionalismo musical russo. Sua música, em grande parte inspirada em temas do folclore e da cultura de seu país, é especialmente reconhecida pela orquestração brilhante, rica e colorida, uma das principais características de sua obra. Rimsky-Korsakov também se dedicou à música sinfônica. Sua Sinfonia número 2, Opus 9, Andar, é, na realidade, uma suíte sinfônica. Composta originalmente em 1868, a obra passou por diversas revisões e edições ao longo dos anos. O próprio compositor modificou sua classificação, passando a considerá-la uma suíte sinfônica em quatro movimentos, em razão de seu caráter programático. Sua versão definitiva data de 1897. Inspirada em um conto do escritor russo Osip Senkovski, a obra narra o episódio da história de Antar, personagem lendário que encontra a rainha de Palmira e recebe dela três grandes prazeres da vida: a vingança, o poder e o amor. Vamos ouvir de Nikolai Rimsky-Korsakov a Sinfonia número 2, Opus 9, Antar, com a Orquestra Sinfônica de Gotemburgo, sob a regência de Neeme Yá.

Esta foi a Sinfonia número 2, Opus 9, Antar, de Nikolai Rimsky-Korsakov, com a Orquestra Sinfônica de Gotemburgo, sob a regência de Nem Yavi. 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A música espanhola despertava grande interesse entre os compositores russos do século XIX, inserindo-se no fascínio da época por culturas consideradas exóticas. Foi nesse contexto que, em 1887, Nikolai Rimsky-Korsakov compôs o Capricho Espanhol, Opus 34, uma brilhante suíte para a orquestra inspirada em melodias e danças tradicionais espanholas. Dividida em 5 movimentos, a obra apresenta uma sucessão de quadros de forte colorido. Alborada, uma animada canção matinal. Variações, uma segunda alborada. Cena e canto cigano. E, finalmente, o fandango asturiano. O Capricho Espanhol estreou em São Petersburgo em 31 de outubro de 1887, sob a regência do próprio compositor, alcançando grande sucesso. 2 anos depois, em 1889, tornou-se também uma das obras de destaque dos concertos de música russa realizados em Paris, chamando a atenção especialmente pela extraordinária riqueza de orquestração. Com melodias vibrantes, ritmos envolventes e um verdadeiro espetáculo de cores orquestrais, a obra tornou-se uma das composições mais populares de Rimsky-Korsakov. Vamos ouvir o sempre popular Capricho Espanhol, Opus 34, de Nikolai Rimsky-Korsakov, com a Filarmônica de Berlim, sob a regência de Lorin Maazel.

0: Este foi o Capricho Espanhol, Opus 34, de Nikolaj Rimsky-Korsakov, com a Filarmônica de Berlim, sob a regência de Lorin Maazel. A Unesp FM apresentou Os Grandes Mestres. Produção Fátima Belisário. Estúdio de gravação, Paulo Sérgio Pepa de Carvalho. Apresentação, Pedro Norberto. Fontes consultadas: Guia do Ouvinte de Música Clássica, de Kenneth e Valerie MacLeish, Jorge Zahar, editor. E Música Clássica, Os Grandes Compositores e as Suas Obras-Primas, de John Stanley. Obrigado pela sua audiência e companhia. E até o próximo programa.
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5: 23h59.
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2: 0 hora e 59 minutos.
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Olá, seja bem-vindo e bem-vinda ao programa Estação Blues. A partir de agora você confere uma seleção musical especial que apresenta as gerações, as vertentes e as histórias deste gênero musical centenário, o blues. Na próxima hora, ouça a música de Otis Taylor, Magic Slim, Albert King, Lonnie Brooks, Jimmy Rogers, Celso Salim e muito mais. O Estação Blues começa com o encontro dos mestres Junior Wells, Corey Harris e Bob Margolin, do disco Come On in This House, de 1997. Ouça a releitura do clássico Mystery Train, canção de autoria do bluesman Junior Parker, escrita em 1953.

Obrigado pela companhia. Você está sintonizado no programa Estação Blues. Tempo para ouvir o swing do guitarrista Albert Collins. O texano teve vários apelidos, entre eles Iceman e o mestre da Telecaster. Ouça Albert Collins interpretando a composição instrumental Thaw Out.

Depois da guitarra de Albert Collins, fique com a performance do guitarrista e cantor da Louisiana, Lonnie Brooks. Confira a voz contagiante de Brooks na faixa Mr. Somebody, gravação de 1983.

O blues é uma música agregadora. É lugar de encontros e parcerias históricas. Estes momentos normalmente são registrados em discos. Em 2016, o veterano guitarrista britânico John Mayall e o também guitarrista e cantor estadunidense Joe Walsh uniram seus instrumentos e gravaram o disco Talk About That. John Mayall e Joe Walsh, The Devil Must Be Laughing.

Seguindo agora com mais um encontro internacional. Confira a voz e a guitarra do brasileiro, natural de Brasília, Celso Salim, e a harmônica do californiano, Daryl Carrieri. Eles se apresentam juntos há mais de duas décadas. Em 2024, a dupla lançou o CD About Time. Dele, ouça In Your Arms.

Eu sou o Sérgio Magson e você está ouvindo o Estação Blues. É muito bom ficar em sua companhia. Tempo para relembrar um dos reis do blues, o guitarrista e cantor Albert King. De 1969, ele interpreta The Sky's Crying.

O programa Estação Blues você confere no rádio, nas ondas da Unesp FM em 105,7 ou pela internet em streaming ao vivo no site radio.unesp.br. Momento para a guitarra e o vocal de Robert Cray. O bluesman chega com Nothing Against You.

Fique agora com as histórias musicais do multi-instrumentista Otis Taylor. O bluesman nasceu em Chicago, mas cresceu em Denver, Colorado. Começou tocando banjo. Porém, seu pai insistiu que ele fosse músico de jazz e que abraçasse instrumentos mais próximos das raízes da música negra. Otis, então, migrou para o violão e a gaita. Profissionalmente, iniciou nos anos 1960, realizando turnês nos Estados Unidos e Europa. Em 1975, deixou a música de lado e, entre outras atividades, montou um antiquário. Porém, a música falou mais alto e ele voltou ao ofício de bluesman em 1995, inclusive abraçando novamente o banjo. A partir de 2015, a carreira esquentou e Otis lançou uma dezena de discos. Sua composição fala de temas recorrentes da comunidade negra. Confira Otis Taylor com Ain't No Cowgirl.

Na sequência do Estação Blues, fique com a guitarra e a voz de Magic Slim. Natural do Mississippi, Slim nasceu em 1937 e morreu em 2013, aos 75 anos de idade. Magic Slim, cujo nome de batismo é Morris Holtz, começou a tocar piano aos 7 anos de idade. Porém, teve que desistir dos teclados após perder o dedinho numa máquina de colher algodão. Assim, adotou a guitarra como instrumento e foi morar em Chicago. Por lá, começou a construir sua discografia, gravando mais de 30 álbuns. Confira Magic Slim com a faixa Crazy Woman.

nós vamos ficando por aqui. Se você gostou e deseja ouvir novamente o programa de hoje ou as edições anteriores, é só acessar o site da Unesp FM e clicar no ícone Estação Blues. Estação Blues tem pesquisa, texto e seleção musical de Fábio Fleury. Operação de áudio, Wagner Barros. Apresentação, Sérgio Madison. Para encerrar, fique com Jimmy Rogers e Mick Jagger. Eles interpretam a canção Trouble No More, de autoria de Muddy Waters. Obrigado pela companhia e até o próximo encontro.

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2: Uma hora e 59 minutos.
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2: Duas horas e 59 minutos.
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4: 4 horas e 59 minutos.
5: 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As canções que compõem este programa

0: programa refletem uma realidade sociocultural da época em que foram lançadas. Alguns aspectos ali retratados trazem à tona debates em função de pautas identitárias que surgiram nos últimos anos.
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3: Olá, abrimos nosso programa de hoje com Strangers in the Night, composição de Burt Kapperfeld, com letra de Charles Singleton e Eddie Snyder. Gravada por Frank Sinatra em 1966, a canção alcançou sucesso mundial e se tornou um dos grandes clássicos de sua carreira, permanecendo até hoje entre as preferidas do público. Como sugere o título, Strangers in the Night, ou Estranhos na Noite, fala do encontro inesperado entre dois desconhecidos que, numa troca de olhares, sentem nascer uma atração. Um encontro ao acaso, que naquela mesma noite se transforma em amor. Vamos ouvir Strangers in the Night na interpretação do inesquecível Frank Sinatra.

0: Você ouviu Strangers in the Night na interpretação do inesquecível Frank Sinatra.
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0: Este foi Mel Tormé com Anywhere I Wander. Antes, Manuel Reis, de Carolina Cardoso de Menezes e Oswaldo Santiago, Tudo Cabe Num Beijo. E ainda, Orlando Silva, de Mário Lago e Roberto Martins, Dá-me Tuas Mãos. No rádio Saudade, vamos recordar agora o mestre Jamelão.
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0: Jamelão era o nome artístico de José Bispo Clementino dos Santos, cantor, compositor e sambista carioca. Nascido em 12 de maio de 1913, no Rio de Janeiro. Ainda jovem, aproximou-se da Estação Primeira de Mangueira, onde começou tocando tamborim na bateria. Mais tarde, tornou-se uma das vozes mais emblemáticas da escola e da história do samba.
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0: Jamelão iniciou sua trajetória profissional como cantor no final da década de 1940. Como crooner da Orquestra Tabajara de Severino Araújo, chegou a viajar para a França, onde se apresentou em um baile ligado à divulgação do algodão brasileiro na alta costura francesa. Conectado profundamente à Mangueira, atuou como intérprete da escola de 1949 a 2006 e em 1968 passou a integrar também sua ala de compositores. Ao longo de uma extensa trajetória, gravou 25 discos de carreira, além de números compactos, discos de 78 rotações e coletâneas. Consagrou-se não apenas no samba, mas também como um extraordinário cantor do samba-canção e das chamadas canções de dor de cotovelo, tornando-se um dos maiores intérpretes da obra de Lupcínio Rodrigues.
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0: Entre os sucessos que marcaram sua trajetória estão Matriz ou Filial, Ela Disse-me Assim, Fechei a Porta, Eu Agora Sou Feliz, Folha Morta e Esses Moços. O apelido Jamelão surgiu ainda na época em que se apresentava nas gafieiras cariocas, especialmente na gafieira Jardim do Meyer. Já o cognome Gogó de Ouro traduzia perfeitamente uma de suas maiores marcas, a bela, potente e inconfundível voz, capaz de transitar com enorme versatilidade entre o samba, samba-canção e as canções românticas.
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0: Uma voz que atravessou gerações e se tornou parte da história da música popular brasileira.
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0: No rádio Saudade, vamos ouvir o inesquecível mestre Jamelão com Ela Disse-me Assim, Folha Morta e Exaltação à Mangueira.

Você ouviu Miltinho de Luiz Antônio, Mulher de 30. Antes, Billie Holiday com As Time Goes By. E ainda, Yves Montand com Le Feu est Mort.

0: No Rádio Saudade, vamos recordar Charles Aznavour, um dos maiores nomes da canção francesa.
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0: Nascido em Paris, em 22 de maio de 1924, filho de imigrantes armênios, Aznavour foi cantor, compositor, ator e diplomata. Ainda criança, em 1933, iniciou sua trajetória artística como ator e bailarino. Anos mais tarde, formou uma parceria com o pianista Pierre Roche e teve em Edith Piaf uma importante incentivadora de sua carreira. Dono de uma voz singular e de um estilo marcante de interpretação, Charles Aznavour conquistou projeção internacional. Ao longo de mais de 8 décadas de carreira, gravou cerca de 1.400 canções em 9 idiomas. Lançou 91 álbuns de estúdio e vendeu mais de 200 milhões de discos, além de participar de mais de 90 filmes. Entre seus grandes sucessos estão La Bohème, She, Emeni Moa, Hier Rancor e Formi Formidable. Charles Aznavour faleceu em 2018 aos 94 anos, deixando um extraordinário legado para a música mundial. No Rádio Saudade, Charles Aznavour, vamos ouvir La Bohème, Que c'est triste Venise e Hier Rancor.

0: Este foi Charles Aznavour com Hier Encore, Que c'est triste Venise e La Bohème.
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Esta foi Maria Luísa Landim, de Pedro Flores, Amor Perdido. Antes, Ângela Maria, de Valdir Rocha, Lábios de Mel.

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Apresentação, Marina Fontanelli. Muito obrigada pela audiência. Até o nosso próximo encontro.

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3: 5 horas e 59 minutos.
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5: As canções que compõem este programa refletem uma realidade sociocultural da época em que foram lançadas. Alguns aspectos ali retratados trazem à tona debates em função de pautas identitárias que surgiram nos últimos anos.
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2: 6:59.
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5: Olá, uma ótima terça-feira para você, pelo seu rádio, pela internet também, mais uma edição do Musical 105. O melhor do flashback para você em uma hora de programação. Seleção musical, Sérgio Magson, Paulo Pepa na operação de áudio, eu sou Wellington Leite. Nesta hora de música internacional na Unesp, a gente vai ouvir grandes clássicos da música internacional, músicas que deve fazer tempo que você não ouve, como Ebony and Ivory. Vamos ouvir também Lust in the Sky with Diamonds e vários outros sucessos. A gente abre com Christy Berg, Flying.

Musical 105 Tears for Fears, Advice for the Young at Heart. Você ouviu também Ebony and Ivory com Paul McCartney e Stevie Wonder. Ótima terça para você. Agora tem Barry Manilow, Mandy.

Na Unesp FM você ouviu Fleetwood Mac, Sarah, de 1979, e também a versão do Elton John para Lust in the Sky with Diamond dos Beatles. Ótima terça, agora tem Summer Breeze com Seals and Crofts.

Na Unesp, Steely Dan, Do It Again. Você ouviu também Love and Happiness com Al Green. Agora tem George Michael, Faith.

0: KC and the Sunshine Band, encerrando o musical desta terça-feira. Keep It Coming Love. Você ouviu também The Year of a Cat com Al Stewart. A seleção musical foi do Sérgio Magson, Paulo Pepa na operação de áudio. Eu sou Wellington Leite. Continue conosco, daqui a pouquinho eu volto com o Manhã Popular Brasileira para você.
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5: A palavra capixaba, para identificar quem nasce no estado do Espírito Santo, teria origem no termo tupi copiçaba, formado a partir de copir, que significa lugar de lavoura, terra de plantação. O sentido de lavrar a terra passou a denominar quem é nativo do Espírito Santo em referência aos roçados dos moradores pioneiros da região.
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8: 8 horas.
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9: Bom dia. Terça-feira, 25 de agosto. O Instituto Serra Pilheira seleciona candidatos para a nova diretoria executiva. Minicurso online e gratuito traz debate sobre a matemática das eleições. Escola Sírios para Professores recebe inscrições para imersão em 2027. Ministério da Educação cria selo para universidades que combatem a violência de gênero. Projeto cria regras de transparência para instituições de ensino superior. O Cidade Universitária está começando. A Cátedra Alfredo Bosi de Educação Básica, núcleo de pesquisa com sede na USP, realiza hoje o minicurso online e gratuito Matemática das Eleições. A atividade propõe uma reflexão sobre os fundamentos matemáticos dos processos eleitorais e os desafios envolvidos na tomada de decisões coletivas, a partir de questões como o significado de um voto, o funcionamento

0: funcionamento dos sistemas eleitorais e os limites da regra da maioria, serão discutidos diferentes aspectos da escolha social, tendo como eixo central o Teorema de Arrow. A atividade busca apresentar de forma acessível como a matemática pode contribuir para a compreensão das dinâmicas e dos paradoxos presentes nas eleições. O minicurso desta terça começa às 7 da noite, tem transmissão pelo canal YouTube da Cátedra Alfredo Bozzi e certificação para os participantes ao vivo. Mais informações na página iea.usp.br/eventos/matemática das eleições. O Instituto Serra Pilheira tem uma chamada pública aberta em busca de candidatos para a nova diretoria executiva em seu próximo ciclo. O novo diretor ou diretora do Serra Pilheira vai substituir o geneticista Hugo Aglianiu, que ocupa a direção executiva desde sua criação em 2017. A repórter Eleide Bergamo traz informações sobre o edital.
1: O Instituto Serra Pilheira é uma instituição privada sem fins lucrativos que promove a ciência no Brasil. Ele foi criado para valorizar o conhecimento científico e aumentar sua visibilidade, ajudando a construir uma sociedade cientificamente informada e que considera as evidências científicas nas tomadas de decisões. Apoia jovens cientistas que investigam questões fundamentais nas ciências naturais, na matemática e na ciência da computação. Contribui para a formação de uma nova geração de pesquisadores em ecologia quantitativa e também fortalece o jornalismo científico e a divulgação da ciência. Os candidatos ao cargo de diretor executivo ou diretora executiva devem ter titulação mínima de doutorado, ampla compreensão do ambiente universitário e do sistema de pesquisa científica nacional e internacional, experiência comprovada em liderança e gestão, além de capacidade de diálogo com cientistas, imprensa e instituições parceiras no Brasil e no exterior. Para concorrer ao cargo, os interessados devem enviar um currículo de até 3 páginas e um projeto de até 5 páginas para o Serra Pilheira, contendo uma avaliação da atuação do Instituto e propostas estratégicas para o futuro. As candidaturas serão recebidas até às 23 horas e 59 minutos do dia 4 de setembro. O endereço é serrapilheira.org. Eleide Bergamo, Rádio Unesp FM.
0: Professores do ensino médio das disciplinas de Física, Química e Biologia de todo o país podem participar de uma imersão científica no campus do CNPEM, o Centro Nacional de Pesquisa em Energia e Materiais, em Campinas. A Escola Sírios para Professores do Ensino Médio recebe inscrições para a 9ª edição, que será realizada em janeiro. Organizada pelo CNPEM em parceria com sociedades científicas brasileiras, a ESPEM 2027 acontece entre os dias 11 e 16 de janeiro. As inscrições podem ser feitas até 20 de setembro pela internet. O programa é gratuito e oferece 60 vagas. Podem concorrer professoras e professores de Física, Química ou Biologia, do ensino médio ou da educação de jovens e adultos, das redes pública ou privada. É preciso ter formação em licenciatura em uma destas áreas. Professores universitários, docentes de cursinhos pré-vestibulares e estudantes de licenciatura que já atuaram em sala de aula no ensino médio também podem participar da seleção, mas apenas para vagas remanescentes. Durante a semana de atividades, os participantes vão conhecer os programas de pesquisa do CNPEM e as instalações científicas, como o Acelerador de Partículas Sírios e a Ilum Escola de Ciência, a faculdade do centro. A programação combina visitas técnicas, práticas experimentais e oficinas formativas voltadas à sala de aula, como explica Ana Carolina de Matos Zeri, professora da Ilum e integrante do comitê organizador da ESPEM 2027.
2: Nessa edição da ESPEM, além do que a gente já fazia na proposta inicial, né, de trazer participantes de todas as regiões do país, nessas áreas de exatas, nós vamos ter atividades divididas em 2 locais. As manhãs vão ser na Ilum e as tardes no CNPEM, seguindo 2 trilhas principais. E no final nós vamos ter uma integração com todos os professores, atividades aí para refletir sobre o que aconteceu durante a semana e transformar isso em planos de aula, né, e propostas de atividades aí nessa integração entre os participantes e os pesquisadores do CNPq. Então a escola vai ser agora em janeiro e a gente passa a semana aqui com os professores que ficam no hotel, tem tudo pago pela escola e participam dessas atividades durante o dia no CNPq, tanto no campus da IUM no Santa Cândida, como no campus principal aqui no Polo 2 de Alta Tecnologia.
0: A participação da Escola Sírios para professores do ensino médio é gratuita. O CNPq arca total ou parcialmente com passagens aéreas ou rodoviárias de ida e volta até Campinas, hospedagem, almoço e translado diário entre o hotel e o campus. As inscrições seguem até 20 de setembro. O resultado da seleção será divulgado a partir de 5 de outubro. Universidade que enfrenta a violência de gênero vai ganhar selo do Ministério da Educação. A iniciativa quer promover um ambiente acadêmico seguro para as mulheres. Solimar Luz tem os detalhes.
3: O Ministério da Educação lançou o selo Instituições de Ensino Seguras e Livres de Violência contra Meninas e Mulheres. A iniciativa destaca instituições públicas de ensino superior e de educação profissional e tecnológica que adotem medidas de prevenção, acolhimento, enfrentamento e combate à violência contra meninas e mulheres. O reconhecimento será concedido nas categorias ouro, prata e bronze. A adesão é voluntária e não prevê repasse de dinheiro. A avaliação para concessão do certificado abrange quatro pontos principais: prevenção, acolhimento, denúncia e acompanhamento e ambiente acadêmico seguro. O selo terá validade de 3 anos e poderá ser suspenso ou cancelado se as exigências não forem cumpridas. A ANDIFES, Associação Nacional dos Dirigentes das Instituições Federais de Ensino Superior, celebrou a criação do selo. De acordo com a instituição, a medida estimula o compromisso das instituições de ensino com a prevenção e o enfrentamento à violência, fortalecendo ambientes acadêmicos mais seguros, inclusivos e livres de violências de gênero. Da Rádio Nacional, no Rio de Janeiro, Solimar Luz.
0: Comissão de Educação do Senado cria regras de transparência para instituições de ensino superior. Os estudantes devem receber informações sobre currículo, qualificação dos professores, recursos disponíveis e critérios de avaliação. O texto segue para análise da Câmara dos Deputados. O repórter Rodrigo Rezende tem as informações.
4: Instituições de ensino superior deverão apresentar aos alunos, de forma simples e acessível, os atos de autorização e reconhecimento dos cursos superiores oferecidos. A medida deve ser feita no início de cada período letivo. Projeto com esse objetivo foi aprovado pela Comissão de Educação do Senado. A instituição também fica obrigada a apresentar aos estudantes no início do período letivo os programas dos cursos e demais componentes curriculares, sua duração, requisitos, qualificação dos professores, recursos disponíveis e critérios de avaliação. O projeto segue para análise da Câmara dos Deputados. Da Rádio Senado, Rodrigo Rezende.
0: O Cidade Universitária termina aqui. Eu sou Liane Castro e volto amanhã, às 8 da manhã.
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9: Olá, uma ótima terça para você. É sempre bom ter você conosco aqui na Unesp, pelo seu rádio, pela internet também. Mais uma edição do Manhã Popular Brasileira. Vamos juntos com você até às 11h30 da manhã. Seleção musical, João Flávio Lima. Operação de áudio, Renato Posca. Eu sou Wellington Leite. Daqui a pouquinho a gente vai ouvir Mônica Salmazo. Vamos ouvir também clássico do Chico Buarque, também Luiz Melodia e vários outros. A gente abre com a Ângela Rorô, composição dela, e Ana Terra, Amor, Meu Grande Amor.

8h21 na Unesp, Chico Buarque. Dele, essa moça tá diferente. Você ouviu também Luiz Melodia, do Moraes Moreira e Luiz Galvão, Mistério do Planeta. Agora tem Tim Bernardes cantando dele, Bebê.

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0: 8h33, aqui na Unesp, Graziela Medori, do Antônio Cícero e Marina Lima. Bobagens, meu filho, bobagens. Você ouviu também Noite Clara, com Mihai e Tulipa Ruiz, composição dele, João Donato, e o Itamar Assunção e o Seu Jorge, do Itamar, O Tempo Todo. Um rápido intervalo, chegando o momento Unesp História. Daqui a pouco tem Mônica Salmazo, música do Chico César, Beiradeiro.
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2: Essa temporada de 2026 é especial. Todos os programas terão como tema os 50 anos da Unesp. Nos programas anteriores, relembramos dos institutos isolados do interior de São Paulo, que antecederam a Unesp. Alguns desses institutos isolados já viviam a repressão da ditadura. A Faculdade de Filosofia de São José do Rio Preto foi invadida pela polícia no próprio dia 1º de abril de 1964, dia do golpe, e houve prisões em Araraquara, Assis e Rio Claro. Muitos professores e estudantes eram tratados como, entre aspas, inimigos da ordem, e ocorreram expurgos de docentes, perseguições e censura. Acompanhe o relato da professora Dejanira De Franceschi De Angelis sobre os fóruns de debate de 1968 e a situação no campus de Rio Claro.
3: Eu participei desses fóruns, né, e a gente tinha uma ideia de que nós tínhamos que fazer alguma coisa pelo país, nós tínhamos que tomar alguma decisão, que na época havia uma diretriz que não era mais compatível com o conhecimento que nós tínhamos adquirido. E nós queríamos mudar alguma coisa em cima daquilo que estava acontecendo na área de governos. Mas depois nós tivemos assim uma repressão muito forte e aqueles debates eles foram deixados de lado, né, em função principalmente de uma repressão forte que veio para o campus de Rio Claro. Assim, eu acho que isso começou assim, ideias bastante avançadas, ideias socializantes, né? Enfim, ideias que poderiam ter frutificado para uma democratização bastante segura e, infelizmente, nós fomos podados radicalmente.
4: No livro Tenho Algo a Dizer, disponível em PDF na aba Publicações no site do CEDEM, é possível ler diversos relatos parecidos com esse. Além disso, há um mini documentário de pouco mais de meia hora disponível no YouTube, com algumas das entrevistas que foram a base para a publicação dessa obra. É só escrever Tenho Algo a Dizer Unesp na busca do YouTube, que é o primeiro resultado que aparece. O projeto foi uma parceria do CEDEM com o Observatório de Educação e Direitos Humanos da Unesp.
2: Em 1984, no contexto do Movimento Nacional pelas Diretas Já, a comunidade da Unesp se mobilizou para reivindicar a democratização do processo de escolha do reitor. Houve ocupação da reitoria na Praça da Sé, em São Paulo, e no campus de Assis. Mas essa história já foi contada por aqui, nos dois últimos programas da temporada passada, disponíveis, inclusive, no site da Rádio Unesp. Além disso, recomendamos a matéria Diretas Já na Unesp, publicada em duas partes no site do Jornal da Unesp, pela jornalista Juliana Sayuri. Este programa usou trecho da entrevista de Dejanira De Franceschi De Angelis, que faz parte do projeto Memória da Universidade e está disponível para consulta no CEDEM. Fundo musical Coração de Estudante, letra de Milton Nascimento e melodia de Wagner Tiso. O Momento Unesp História vai ficando por aqui. Pesquisa, texto e arquivos sonoros, equipe técnica CEDEM, Evelyn Merlo, Guilherme Nunes, Melina Souza e Rafael De Angelo. Equipe Unesp FM, produção e edição de áudio Fábio Fleury, locução Fábio Toledo.
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8h45, aqui na Unesp Oswaldo Montenegro, do Erasmo Carlos. Sou uma criança, não entendo nada. Você ouviu também Sérgio Sampaio, dele Sérgio Natureza, Roda Morta. Ouça agora, clássico do Noel Rosa e Vadico com o Rodrigo Maranhão, Feitiço da Vila.

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0: 8h58 aqui na Unesp, Zezé Mota, do Carlinhos Brown, Erasmo Carlos e Marisa Monte, mais um na multidão. Você ouviu também Unidos e Misturados com o Martinho da Vila e a Tereza Cristina, composição do Toninho Professor e Zé Catimba. Ouça agora um rápido intervalo com a previsão do tempo e daqui a pouco a gente volta.
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0: Em todo o estado, nebulosidade variável com possibilidade de chuvas, de acordo com o site do IPMET, do curso de meteorologia da Unesp de Bauru. O tempo muda no estado de São Paulo, ficando instável devido à formação de uma região de baixa pressão sobre o continente. Esse sistema favorece o aumento de nuvens e o avanço de áreas de chuva, algumas acompanhadas de trovoadas isoladas em várias regiões do estado de São Paulo. As temperaturas permanecem amenas em todo o estado. Agora em Bauru nós temos 16 graus. A umidade relativa do ar está em 80%. 8h59.
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0: 9 em ponto e já voltamos com o Manhã Popular Brasileira. Daqui a pouquinho a gente vai ouvir juntos Simone, Lulu Santos, Maria Rita e a gente abre com Paulo Miklos cantando do Adoniran Barbosa, Saudosa Maloca.

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9h10, aqui na Unesp Paula Lima, do Fred Ferreira, Malu Magalhães e Marcelo Camelo, Mais Ninguém. Você ouviu também Lindo Lago do Amor, do Gonzaguinha, com João Senise e o grupo Cama de Gato. Ouça agora Simone na Unesp, do Chico Buarque, o samba do grande amor.

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0: 9h21 na Unesp, Simoninha e o Clube do Balanço, do Jorge Benjor, Paz e Arroz. Você ouviu também Emílio Santiago, do Roberto Menescal e Ronaldo Boscoli, Rio, e Acorda Amor, com o Jardes Macalé, composição do Julinho de Adelaide, que é o Chico Buarque, e Leonel Paiva. Um rápido intervalo para você, chegando memória sonora da Unesp FM 35 anos. E daqui a pouco, Lulu Santos cantando dele, Nelson Motta, Certas Coisas.
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2: A Rádio Unesp FM foi ao ar oficialmente em 13 de maio de 1991. O projeto, porém, começou muito antes, percorrendo um período que foi do desejo de uma rádio universitária à conquista de sua concessão, da estrutura física à instalação do transmissor e da antena. O locutor Pedro Norberto entrevistou em 2003 o idealizador e fundador da Unesp FM, o professor doutor Antônio Carlos de Jesus, em memória.
3: O projeto da Rádio Unesp, ele foi concebido no início dos anos 80, quando era a Fundação Educacional de Bauru, e nessa época nós tivemos a informação de que o Ministério estaria abrindo para aceitar solicitação de pedidos de permissão ou concessão a emissoras educativas. Então, fizemos o projeto no ano de 81, e efetivamente apresentamos já em 1982. O projeto ficou tramitando no Ministério durante 5 anos e efetivamente ele acabou sendo concedido já para a Universidade Estadual Paulista no mês de setembro de 1982, exatamente um mês e pouco depois da encampação do campus de Bauru. Efetivamente, a rádio entrou em funcionamento depois da construção do prédio e a montagem dos equipamentos, que foi feito aí ao longo de 89, 90 e 91. Em 13 de maio, ela efetivamente entrou em funcionamento.
4: O ex-diretor da emissora, falando sobre o perfil da rádio, destacou a sua programação diferenciada, principalmente em relação às rádios então existentes na cidade.
3: A concepção da Rádio Unesp foi uma concepção de uma programação segmentada, cultural e educativa, e oferecendo à comunidade de Bauru uma programação diferenciada da programação das emissoras de rádio atualmente em funcionamento, quer dizer, das emissoras comerciais. Portanto, a Rádio Unesp, ela nasceu como uma opção de programação diferenciada da programação de rádio atualmente existente.
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9h39, na Unesp Ciba, dele Avante. Você ouviu também Tião Carvalho, da Ana Maria Carvalho, Até a Lua, e os garotinhos deles, Estranha Vontade Louca. Ouça agora Maria Rita na Unesp, do Arlindo Cruz e Franco, Tá Perdoado.

0: 9h52, aqui na Unesp, trouxemos para você Elis Regina, do Gilberto Gil, Ladeira da Preguiça. Você ouviu também Gilberto Gil e Dona Ivone Lara, dela e Délcio Carvalho, Acreditar. E também Antônio Adolfo e Antônio Carlos e Jocafe, do Antônio Carlos e Jocafe, Mudei de Ideia. Um rápido intervalo para você e daqui a pouco a gente volta.
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5: Bom dia, ouvintes. Aqui é a professora Regina Aparecida Leite de Camargo, do campus de Jaboticabal, na Unesp. O nosso tema hoje é o que alguns economistas chamam de reprimarização da economia brasileira. Reprimarização quer dizer que voltamos a depender principalmente do setor primário na nossa economia. Esse é um tema que eu trabalho em algumas disciplinas e que nessa semana também estive em contato através do TCC do aluno Fernando Junqueira Galete, orientando do professor José Bacarim, meu colega de departamento. Bom, para entender melhor, a economia é basicamente dividida em três setores de acordo com o tipo de atividade produtiva. O setor primário, com a agropecuária e mineração, o secundário com a indústria e construção civil e o terciário de serviços e comércio. A economia brasileira sempre dependeu da exportação de produtos primários, sempre teve esses produtos em sua pauta, começando lá com a extração do pau-brasil, o ciclo do açúcar, do ouro, da borracha, do cacau, enfim, né? Atualmente, o agronegócio contribui com cerca de 23% do nosso PIB e 40% das nossas exportações. Em 2025, foram gerados 170 bilhões de dólares em exportações do agronegócio. Mas diferente do que acontecia no passado, o leque das nossas exportações ampliou e diversificou. Hoje somos os principais exportadores mundiais de soja, café, açúcar, suco de laranja, carnes, milho. Mas o nosso principal produto de exportação do agronegócio é o que é chamado complexo soja. Esse complexo é formado por três tipos de produtos: a soja em grão, o farelo de soja e o óleo de soja. E é justamente a participação desse complexo nas exportações brasileiras de soja que exemplifica o que a gente chama de reprimarização da economia. Em valores, as exportações do complexo soja correspondem a aproximadamente 32% das exportações do agronegócio, ou seja, é o principal produto. Em 2025, mais de 82% desse total foi exportado na forma de soja em grão, sem ter passado por nenhum processo industrial de transformação aqui no país. Apenas 15% foram exportados na forma de farelo de soja e 2,7% como óleo de soja. E do total exportado, 65% foi comprado pela China. O resto foi para a União Europeia, Tailândia, Indonésia e outros países. E dos produtos do complexo soja importados pela China, quase que 100%, 99,7% foi na forma de soja em grão, que daí vai ser processada e vai gerar empregos e divisas lá na China. A Argentina é também um grande produtor exportador do complexo soja. Mas diferente do que acontece aqui, a Argentina exporta muito pouca soja em grão, e é o maior exportador mundial de farelo de soja, exportando principalmente para a União Europeia. Então, embora a Argentina produza menos de um terço da produção brasileira de soja, em 2025 as exportações do complexo soja da Argentina somaram perto de 21 bilhões de dólares e as do Brasil 53 bilhões de dólares. Ou seja, proporcionalmente, as exportações do complexo soja da Argentina são mais rentáveis. E por que o Brasil não exporta mais soja processada na forma de farelo e óleo? Dois fatores ajudam a explicar um pouco isso. O primeiro deles é de ordem fiscal. Até a metade dos anos 1990, os produtos exportados sem processamento

0: aparentemente foi bom para o agronegócio, que aumentou muito as exportações, foi prejudicial para a nossa indústria, para a industrialização do país e também para os estados produtores dessas commodities que deixam de arrecadar o ICMS. Além disso, o crescimento das exportações de commodities causa impactos ambientais que estão longe de serem compensados por medidas como o plantio direto ou o crescente uso do controle biológico, só para citar duas medidas que frequentemente são apontadas como exemplos da sustentabilidade da agropecuária brasileira. Mas essa questão, quem sabe, vai ser tema para uma nossa próxima conversa. Aqui é a professora Regina Aparecida Leite de Camargo, do campus de Jaboticabal da Unesp.
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4: Oi, bom dia para você, uma ótima terça. Estamos de volta com o Manhã Popular Brasileira. A gente abre este bloco, daqui a pouquinho você vai ouvir Gal Costa conosco, a gente vai ouvir juntos também Filó Machado, vamos ouvir vários grandes nomes da música brasileira. E a gente abre com a Vanessa Moreno e Salomão Soares, do Lenine, Leão do Norte.

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2: Confira mais um lançamento da editora Unesp. Comissário Maigret e Romances e Outros Escritos, de Jorge Simenon. Poucos escritores transitaram com tanta naturalidade entre o romance policial e a literatura de profundidade psicológica quanto Jorge Simenon. A editora Unesp amplia sua coleção dedicada ao autor belga com o lançamento simultâneo dos terceiros volumes de Comissário Maigret e Romances e Outros Escritos. Ao todo, são 8 obras que evidenciam as duas vertentes mais marcantes de sua produção literária. Comissário Maigret é o personagem mais famoso de Jorge Simenon, e nesta edição o célebre investigador protagoniza 4 novos casos, em A Dançarina do Cabaré, A Taberna dos Dois Tostões, A Noite da Encruzilhada e Maigret e os Flamengos. Publicados originalmente entre 1931 e 1932, os romances consolidam o estilo que tornou Maigret um dos detetives mais importantes da literatura, menos interessado em desvendar enigmas do que em compreender as pessoas, seus ambientes e as motivações que conduzem ao crime, sempre privilegiando as observações minuciosas do comportamento humano. Já Romances e Outros Escritos apresenta outra face de Simenon, considerada por muitos críticos sua realização literária mais ambiciosa. A obra reúne os romances A Casa do Canal, O Inquilino, Os Suicidas e Os Clientes de Avrenot, em um livro que traz personagens submetidos ao peso de suas próprias escolhas, com narrativas que exploram conflitos morais e existenciais, nos quais o suspense nasce menos da ação do que das tensões psicológicas que corroem seus protagonistas. Embora pertençam a séries distintas, os dois lançamentos compartilham a mesma marca que consagrou Jorge Simenon como um dos grandes escritores do século XX, a capacidade de investigar a complexidade humana com uma linguagem direta, econômica e de extraordinária força narrativa. Leia Comissário Maigret e Romances e Outros Escritos, de Jorge Simenon. 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Com produção de Silene Barros, operação de áudio de Silvestre Oliveira, edição de Wagner Barros, apresentação de Fábio Toledo.
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2: Que a humanidade, ela é extremamente diversa. Há pessoas, grupos e povos com diferentes modos de vida e culturas. Somos todos diferentes. Porém, temos a mesma identidade humana. Respeitar as diferenças e reconhecer nossa identidade comum é a primeira condição para evitar a formação de preconceitos e discriminação. A diversidade

0: a dignidade humana. É objetivo da educação em direitos humanos, portanto, proporcionar conhecimento das diferenças entre as pessoas, grupos e povos, estimulando a convivência respeitosa na diversidade e combatendo as desigualdades e quaisquer formas de preconceito e discriminação.
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0: Encerrando Manhã Popular Brasileira, Vanessa da Mata, dela, Ciranda. Você ouviu também a Orquestra Contemporânea de Olinda, do Hugo Gila e Tiné Tá Falado. Eixo com o Suede Nunes e Silva, cantando dele A Cor é Rosa. A seleção musical foi de João Flávio Lima, operação de áudio Renato Posca. Eu sou Wellington Leite. Continue conosco, vem chegando Conexão com Eleide Bergamo. E a gente volta amanhã para mais uma edição do Manhã Popular Brasileira. Um abraço para você e até mais.
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11: Muito bom dia! Hoje é terça-feira, dia 25 de agosto, e este é o Conexão, uma produção do jornalismo da Rádio Unesp, que você confere em 105,7 FM em Bauru e onde estiver nas plataformas digitais e em radio.unesp.br. Bom dia, Lady Bergamo!
12: Bom dia, Fábio Toledo, bom dia, ouvintes! Hoje no Conexão temos inscrições abertas para a mostra de curtas do primeiro Festival de Artes Cênicas Negro de Bauru. O recorde de candidaturas indígenas e LGBT+ nas eleições e o impacto das universidades públicas paulistas na economia dos municípios.
11: Com operação de áudio de Renato Posca, o Conexão está no ar.
12: 11 horas 32 minutos. Você sabia que para cada um real investido em universidades públicas no estado de São Paulo, como a Unesp, USP e Unicamp, o retorno para a sociedade gira em torno de R$3 em forma de arrecadação de impostos e aumento de renda?
11: Pois é, o professor Alexandre Perinotto, do curso de Geologia da Unesp de Rio Claro, um dos nossos colunistas também aqui da Unesp, explica como é o giro deste montante e o que isso significa e qual avaliação pode ser feita ao longo do tempo.
13: Esse valor é movimentado ao longo da vida dos profissionais formados, que também geram inovação, tecnologia e serviços essenciais à população. Esse impacto positivo pode ser medido de diversas formas. Retorno financeiro direto. Estudos apontam que o acréscimo de renda dos formados, combinado com o pagamento de tributos ao longo da vida profissional, cobre e supera os custos da manutenção das universidades. Com salários mais altos, os profissionais formados contribuem mais com o recolhimento de tributos, repondo os cofres públicos.
12: O professor Alexandre Perinotto ressalta os resultados da produção científica e tecnológica e da inovação nas universidades públicas paulistas.
13: Cerca de 90% de toda pesquisa e produção científica brasileira são desenvolvidas dentro de universidades públicas, resultando em soluções para diversos setores, para a sustentabilidade, para a saúde pública, até para o agronegócio. O ensino público é o principal motor do desenvolvimento científico, gerando novas tecnologias.
11: As cidades também são beneficiadas com a presença das universidades públicas no estado de São Paulo, movimentando a economia, gerando empregos e promovendo o desenvolvimento regional.
13: Serviços à comunidade, através de hospitais universitários, clínicas jurídicas e projetos de extensão, a universidade pública presta atendimento gratuito e especializado de ponta, diretamente para os cidadãos e cidadãs. Os campus movimentam a economia local, através da geração de empregos, comércio e circulação de pessoas, além de impulsionar o produto interno bruto de regiões estratégicas. O impacto da presença de um campus universitário movimenta a economia local. A Unesp, por exemplo, gera cerca de 8.300 empregos diretos e injeta milhões nas cidades onde está presente.
12: Se você quiser saber mais sobre o impacto da Unesp na economia das cidades paulistas, basta acessar e fazer o download gratuito do livro A Unesp e os Municípios, publicado pela Fundação Editora Unesp e disponível no site da Cultura Acadêmica.
11: 11 horas 35 minutos, o Programa de Bolsas de Verão do CNPEM, o Centro Nacional de Pesquisa em Energia e Materiais, recebe inscrições para a edição de 2027. Liane Castro.
14: A iniciativa é voltada para universitários do Brasil e de países da América Latina e Caribe. Podem participar alunos de graduação nas áreas de ciências exatas, biológicas, ciências da terra, da saúde, engenharias e tecnologias, de universidades públicas ou particulares. Durante quase 2 meses, os participantes terão contato com especialistas da instituição e vão desenvolver projetos científicos. A proposta do programa é inserir os estudantes no ambiente de pesquisa, como informa Gustavo Moreno, analista de comunicação do CNPEM.
15: Esse é um programa que está na sua 34ª edição e ele existe desde 1992, onde a gente atrai jovens universitários que estão cursando a graduação por toda a América Latina e Caribe, e eles passam 2 meses no CNPEM, janeiro e fevereiro, executando projetos de pesquisa junto dos nossos orientadores, que são pesquisadores das mais diversas áreas. E aí a gente inclui ciências exatas, biológicas, da terra, saúde, engenharias. E ao longo de todas essas edições, das 34 edições, já participaram mais de 500 jovens.
14: As inscrições são gratuitas e seguem até 8 de setembro. Entre os critérios de seleção estão desempenho acadêmico e interesse pela pesquisa científica ou desenvolvimento tecnológico. É preciso apresentar carta de motivação e de recomendação. A lista com os selecionados será divulgada em outubro e as atividades serão realizadas entre 6 de janeiro e 26 de fevereiro, no campus do CNPEM, em Campinas. Além da formação acadêmica, os participantes recebem uma série de benefícios durante o programa.
15: Os candidatos aprovados no Bolsa de Verão, eles recebem passagem de ida e volta do seu local de origem, seguro de assistência em viagem, alimentação, hospedagem, suporte psicológico e pedagógico durante as atividades e transporte diário também entre a residência temporária aqui em Campinas e o campus do CNPEM, onde vão acontecer as atividades. Essa é uma experiência que é incrível, muitos bolsistas falam que é uma experiência inesquecível e que você consegue conhecer pessoas de outros estados e de outros países e trocar experiências de forma bastante enriquecedora. Então, se você tem interesse em conhecer e participar dessa imersão, vem para o Bolsa de Verão você também.
14: As informações sobre o processo seletivo, requisitos e regulamentos estão disponíveis no endereço pages.cnpem.br/bolsas-de-verão. As inscrições seguem até 8 de setembro. Liane Castro, Rádio Unesp FM.
12: 11:38. O Programa de Cooperação Afro-Brasileira em Ciência e Tecnologia, ProÁfrica, recebe inscrições até o dia 31 de agosto. Giovana Keiko tem mais informações.
16: A iniciativa é do CNPq, Conselho Nacional de Desenvolvimento Científico e Tecnológico. E o objetivo da proposta é apoiar projetos de pesquisa colaborativa que contribuam para o fortalecimento da cooperação científica, tecnológica e de inovação entre o Brasil e os países africanos. Além disso, o edital também prevê ampliar a visibilidade internacional da produção científica afro-brasileira. Podem ser submetidos projetos com os temas ambiental e sustentabilidade, alimentar e agricultura, energia e recursos naturais, ou saúde social e cultural. Para se inscrever, a equipe deve ser coordenada por um pesquisador que seja doutor e que possua vínculo com a instituição de execução do projeto. O valor disponibilizado varia de acordo com a modalidade da inscrição. Para a linha de redes temáticas de pesquisa consolidadas, o valor pode chegar até R$1 milhão por projeto. Já nos projetos bilaterais, a quantia pode chegar até R$400 mil. As inscrições são feitas exclusivamente pela plataforma integrada Carlos Chagas do CNPq, no site carloschagas.cnpq.br. Lembrando que as propostas podem ser enviadas até o dia 31 de agosto. Para mais informações, consulte o edital no site do CNPq, www.gov.br/cnpq/pt-br. Com supervisão de Liane Castro, Giovana Keiko, Rádio Unesp FM.
11: 11:40. Uma pesquisa inédita da USP revela que povos pré-coloniais do Cerrado brasileiro tinham uma dieta baseada no consumo intensivo e no cultivo avançado de milho. O estudo, publicado na revista Science Advances, desmistifica a ideia de que o bioma era inóspito. Reportagem de Tabita Said, da Rádio USP.
17: Cientistas brasileiros protagonizaram dois feitos inéditos. Por meio de análises químicas do esmalte de dentes e do colágeno de ossos de humanos antigos, os pesquisadores puderam comprovar, pela primeira vez, o alto consumo de milho nos povos que habitavam o Cerrado entre 700 e 1.600 anos atrás. O trabalho também é um marco para a arqueologia do Brasil, por se tratar do primeiro estudo da área no país publicado em uma revista de alto impacto, a Science Advances, com primeira e última autoria integralmente brasileiras. Eliane Shin, primeira autora do estudo e pesquisadora do Museu de Arqueologia e Etnologia da USP, explica a relação entre dieta e diversidade cultural no Brasil Central.
18: Minha pesquisa, agora nesse momento em desenvolvimento, é sobre dieta das populações ceramistas do Brasil Central, do Cerrado. Para isso, eu faço análise de isótopos estáveis, que são análises químicas dos ossos e dentes desses indivíduos, para compreender o que, que essas pessoas comiam, como se alimentavam. E o que eu identifiquei até o momento é um forte consumo de milho entre as populações das grandes aldeias, que a gente chama de as aldeias Aratu do Cerrado. Por outro lado, uma dieta muito mais diversificada entre as populações que frequentavam os abrigos rochosos, que a gente chama de tradição Una. Interpretamos isso como uma diversidade cultural no Cerrado, mas também o outro ponto de destaque assim, da pesquisa e surpreendente foi ter encontrado esse intensivo consumo de milho.
17: O trabalho reforça o elevado grau de conhecimento agrícola dessas sociedades pré-coloniais, que sustentavam aldeias com até 2 mil habitantes, cultivando milho em sistemas diversificados e não baseados na monocultura. O consumo do cereal no Cerrado Brasileiro entre o século VIII e o século XVI é comparável ao de populações da América Central, como maias ou andinas. É o que explica o professor André Strauss, do Museu de Arqueologia e Etnologia da USP e orientador da pesquisa.
19: Esse sinal do milho, né, foi identificado nas grandes sociedades mesoamericanas, foi identificado nas sociedades andinas. E no Brasil, tinham se procurado esse sinal do milho entre os Tupi-Guarani, tinha se procurado o sinal do milho entre os grupos da Amazônia e nunca tinha encontrado. Pela primeira vez, se encontra esse sinal de alto consumo do milho no Cerrado, o que é uma espécie de ironia do destino, porque o Cerrado sempre foi visto, tanto do ponto de vista ecológico, quanto do ponto de vista antropológico, como uma área marginal.
17: Também conhecido como savana brasileira, o Cerrado está presente em 11 estados do Brasil e ocupa mais de 2 milhões de quilômetros quadrados. Superado apenas pela floresta amazônica, o Cerrado é o segundo maior bioma da América do Sul, porém concentra apenas 8% da área total protegida por unidades de conservação. É a menor parcela de áreas sob a proteção integral entre os biomas brasileiros.
18: É muito surpreendente pensar nessas técnicas de uso da terra, que a gente pensa nos povos do passado, às vezes pensando na escassez, né? Ah, comia o que dava, e não é isso, né? As pessoas estão escolhendo, estão plantando, estão trabalhando com a terra, estão trabalhando também com essa diversidade do milho especificamente. A gente sabe que o Cerrado tem uma grande diversidade de sementes crioulas de milho.
17: Os pesquisadores contestam ainda outra interpretação recorrente na arqueologia brasileira, a de que os povos tupis não teriam ocupado Cerrado por considerá-lo um ambiente inóspito. A nova hipótese indica que o território, na realidade, já era ocupado por povos da tradição Una e Aratu.
18: Você achava que Aratu tinha acabado há 600 anos atrás por causa de conflitos e com a chegada tupi nas bordas do Cerrado. E o que a gente viu é que não, que os Aratu continuaram até a invasão portuguesa, né? A gente tem um sítio datado de 400 anos atrás, até 380 anos no Cerrado, na Bahia. Limite com Minas.
17: Eu conversei com Eliane Shin, pesquisadora do Museu de Arqueologia e Etnologia da USP, e com o professor André Strauss, autores do trabalho que confirmou a policultura baseada no milho em sociedades pré-coloniais do Cerrado brasileiro. A matéria Cerrado prosperou com agricultura diversificada baseada no milho antes da colonização está disponível no site jornal.usp.br. Tabita Said, de São Paulo, para a Rádio USP.
12: 11:45.
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21: Nesta terça-feira, a formação de um sistema de baixa pressão sobre o continente favorece o aumento da nebulosidade e o avanço de áreas de chuvas sobre o estado de São Paulo, algumas acompanhadas por trovoadas isoladas. No período da manhã, as chuvas serão de intensidades fracas a moderadas e estarão mais concentradas nos setores oeste, central, sul e leste do estado. As temperaturas permanecem amenas. Na região de Bauru, o dia segue com céu parcialmente nublado e com previsão de chuvas isoladas. A temperatura mínima registrada hoje em Bauru foi de 13,1 graus e ocorreu às 5 horas desta manhã. As temperaturas máximas previstas para a tarde de hoje são de 31 graus para a região de Franca e Ribeirão Preto, 30 graus na região de Araçatuba e São José do Rio Preto, 28 graus para a região de Campinas, 27 na região de Bauru, Ourinhos, Piracicaba e Presidente Prudente, 20 na região de Santos e 19 graus para a região de Itapeva, Registro e São Paulo. Eu sou Rita Cerqueira, meteorologista do IPMET da Unesp de Bauru para a Rádio Unesp FM.
11: 11:46. A SBPC, Sociedade Brasileira para o Progresso da Ciência, convida candidatos às eleições deste ano a assumirem compromissos com a ciência, a tecnologia e a inovação. A iniciativa faz parte do Observatório das Eleições 2026, que reúne propostas da comunidade científica para orientar o debate sobre desenvolvimento dos estados. A iniciativa questiona sobre qual será o lugar da ciência no projeto de governo de cada candidato.
12: O Observatório apresenta o caderno Vozes da Ciência, o Brasil que Queremos, com 117 propostas em áreas como ciência e inovação, sustentabilidade, educação, saúde pública, democracia, segurança e justiça social. A ideia é que os candidatos conheçam as propostas e assumam compromissos para transformar o conhecimento produzido por universidades e institutos de pesquisa em soluções para os desafios dos estados.
11: Os candidatos a deputado estadual, deputado federal, senador, governador e presidente podem assinar um termo de compromisso em defesa da ciência, da democracia e da soberania nacional. Entre os compromissos estão garantir financiamento público previsível para a ciência, tomar decisões baseadas em evidências, ouvir pesquisadores em temas técnicos e defender a autonomia das universidades e institutos públicos e a liberdade de pesquisa.
12: Segundo a SBPC, mais de 60 candidatos de diferentes cargos já aderiram à iniciativa. A sociedade poderá acompanhar as adesões por estado e cargo e conhecer as propostas apresentadas pela comunidade científica. Além de definir quanto será investido em ciência, a iniciativa procura estabelecer como o conhecimento vai poder ser usado para enfrentar os problemas de cada estado.
11: Agora, 11 horas e 48 minutos, ainda falando das eleições deste ano, elas registram, né, o maior número de candidaturas indígenas desde que o Tribunal Superior Eleitoral passou a exigir informações sobre cor e raça dos candidatos em 2014. Segundo o levantamento da Articulação dos Povos Indígenas do Brasil, a APIB, 191 postulantes declararam descendência de povos originários ao TSE. O número é quase 3% maior que o registrado nas eleições de 2022.
12: As candidaturas indígenas representam menos de 1% dos mais de 20 mil pedidos de registro contabilizados pelo TSE. A maior parte dos candidatos disputa vagas de deputado estadual, com 99 postulantes, seguida pela eleição para deputado federal, com 75 candidatos.
11: Esses 191 candidatos indígenas estão presentes em 26 das 27 unidades da federação e pertencem a 64 povos diferentes. A Amazônia Legal concentra 80 candidaturas, ou 42% do total. Os Makuxi, de Roraima, aparecem com 13 candidatos, seguidos pelos Guarani Kaiowá, de Mato Grosso do Sul, com 12.
12: Entre as candidaturas indígenas, 84 são de mulheres, o equivalente a 44% do total, proporção superior à média de mulheres entre todos os candidatos. A APIB considera que o crescimento da participação eleitoral dos povos originários é resultado de uma trajetória de mobilização por maior espaço e representatividade pública.
11: Agora, 11:50, mais espaço e representatividade também para candidaturas LGBT+, como nos conta Solimar Luz, da Rádio Nacional.
0: O número de candidaturas LGBT+, registrou recorde para as eleições gerais deste ano no Brasil. Ao todo, 514 candidatos se autodeclararam parte do grupo, um crescimento de 57% em comparação com o pleito de 2022. Em termos proporcionais, a representatividade deu um salto. Nas últimas eleições gerais, havia aproximadamente uma candidatura LGBT+, para cada 90 registros. Em 2026, a relação passou para cerca de uma a cada 40. A maior expansão foi registrada entre os candidatos que concorrem à Câmara dos Deputados. Os dados fazem parte de um levantamento divulgado esta semana pelo Instituto Plena Cidadania, organização que desenvolve projetos relacionados à democracia, cidadania e direitos humanos. Para Gui Mohanlen, da diretoria executiva do Instituto Plena Cidadania, o aumento nos números é fruto de muito trabalho e que reflete no dia a dia da sociedade.
1: Quando a gente chega na política, a gente consegue trazer mudança material real na vida das pessoas. Em todas as instâncias que a gente vê projetos inovadores de grande impacto nas áreas do clima, da educação, do transporte público. E eu acho que a população já entendeu isso. Quando a gente começou, né, há 12 anos atrás, a gente contava nos dedos a quantidade de candidaturas. Agora, em 2026, a gente tem 514, mais de 500 pessoas se declarando LGBT.
0: A expansão alcança novas regiões, com crescimento expressivo no norte, que passou de 22 para 53 candidaturas. No centro-oeste, o crescimento foi de 41 para 77. No nordeste, de 73 para 133. A região sudeste permanece na frente, concentrando a maior quantidade absoluta de candidaturas LGBT+, com 161 registros. Outra diferença em 2026, de acordo com o levantamento, é o espalhamento das candidaturas, com uma distribuição mais diversificada entre diferentes partidos e correntes políticas. De acordo com o Instituto, os dados do levantamento são baseados em inscrições registradas no site do Tribunal Superior Eleitoral e na plataforma do Vote LGBT, considerando as candidaturas autodeclaradas e com autorização de divulgação. Com informações da Agência Brasil, da Rádio Nacional, no Rio de Janeiro, Solimar Luz.
12: 11h53. Estão abertas as inscrições para a Mostra de Cenas Curtas do primeiro Festival de Artes Cênicas Negro de Bauru, que acontece no mês de outubro. Saiba mais na reportagem de Michel Amâncio.
2: O objetivo geral do evento é celebrar e fortalecer a produção artística negra, e uma das atividades do festival vai ser a Mostra de Cenas Curtas. Para a mostra, serão selecionadas até 10 cenas curtas, com duração entre 10 e 15 minutos, e que dialoguem com temas como ancestralidade, identidade afro-brasileira, protagonismo negro e enfrentamento ao racismo. Os artistas interessados têm até o dia 15 de setembro para inscrever as propostas de cenas curtas, como explica um dos idealizadores do festival, Tobias III.
3: Fica o meu convite, Tobias III, produtor cultural do Centro Cultural Tobias III e diretor artístico da Companhia Kemet, para que todas as pessoas que sejam pretas, que se interessem por arte, por cultura, que tenham um trabalho que já está desenvolvido ou em vias de se desenvolver, podem ser profissionais, podem ser estudantes, preencham o nosso formulário, se inscrevam, porque vai ser um prazer não só dividir o palco com outras linguagens, mas ter esse momento de congraçamento, ter esse momento de reconhecer outros artistas, de nos inspirarmos, de nos contagiarmos com uma produção artística, que eu tenho certeza que vai ser muito bacana, vai ser um encontro muito potente, muito prazeroso, e uma oportunidade de estarmos juntos, nos prestigiando e nos fortalecendo.
2: O Festival de Artes Cênicas é uma iniciativa da Companhia Artística Kemet e do Centro Cultural Tobias III. De acordo com o produtor cultural Tobias III, a inspiração para o evento veio depois de participar do Festival Isaura Bruno, em Jaú, em homenagem à atriz que marcou a televisão brasileira.
3: O primeiro Festival de Artes Cênicas Negro de Bauru foi pensado a partir de uma experiência que eu tive no primeiro semestre de 2026, num festival chamado Isaura Bruno, que ocorreu em Jaú. A Isaura Bruno, ela interpretou a tia Anastácia, acho que foi um dos papéis mais proeminentes dela, mas ela teve diversos outros trabalhos e eu tive a oportunidade de conhecer a filha dela, que salvaguarda todo o acervo que ela legou, e conhecer o legado, conhecer a história essa mulher construiu na teledramaturgia brasileira. E nesse festival, para eu submeti, fui selecionado para apresentar uma cena solo minha, chamada Ubuntu, e me deparei com outros colegas, também artistas da cena negros de Bauru, como é o caso da Vilma Rodrigues e o Gael Gramatio, e houve uma premiação, houve uma análise das cenas que foram apresentadas, e essa premiação englobava um primeiro, um segundo e um terceiro lugar. E nós três, pessoas pretas da performance, da cena de Bauru, ficamos entre os três primeiros colocados. E isso me disparou uma sensação de inquietação, porque eu fiquei pensando, poxa, nós três nos conhecemos, nós temos contato, temos um bom contato, e viemos apresentar o nosso trabalho, fomos apresentar o nosso trabalho em Jaú, e por que não fazer isso em Bauru também? Porque ali eu percebi que eram três pessoas pretas. Isso foi muito significativo para mim, claro que em virtude também do contexto do festival, da abrangência da ação que estava acontecendo ali, por conta do contexto de ser inspirado e ser uma homenagem a Isaura Bruno. Então, a partir dali, eu conversei com os dois e ventilei a ideia sobre replicar aquilo, só que conscientemente voltado para produção preta, né? Com protagonismo preto dentro do município de Bauru.
2: Ao todo, serão dois dias de atividades que vão compor o primeiro Festival de Artes Cênicas Negro de Bauru, como explica Tobias.
3: Exato. O festival ele vai ter dois dias. Ele vai acontecer nos dias 23 e 24 de outubro. O dia 23 de outubro vai ser destinado para seleção e exposição de cenas curtas de 10 a 15 minutos de duração, no máximo. E o dia 24 vai contar com a apresentação do espetáculo Zé, que é o espetáculo autoral que atualmente está em cartaz, que é produzido pela companhia Kemet, que também é a companhia idealizadora, a partir do meu trabalho, do primeiro Festival de Artes Cênicas Negro de Bauru.
2: Reforçando,

0: redação de Michel Amâncio e operação de áudio de Renato Posca.
1: Na sequência, você fica com conjuntos e orquestras. Muito obrigada pela sua companhia. Nós voltamos amanhã, às 11h30 da manhã. Até lá.
0: Tchau, tchau.
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1: 13 horas. 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
2: Olá! A Unesp FM apresenta Brasil Instrumental, a competente e inspirada produção dos nossos compositores. Uma hora de música instrumental brasileira para você. Passam hoje por aqui Paloma Pitaia, Diogo Gomes, Guegué Medeiros e Salomão Soares, Hamilson Godói, Zé Nogueira e Arthur Dutra, Henrique Mota Trio e muito mais. Chega às plataformas o single Gaba, tema que anuncia o lançamento do primeiro álbum da parceria de Igor Souza, violão sete cordas, e Ian Cury, bandolim dez cordas, dois dos principais representantes da nova geração da música instrumental brasileira. Gaba é um dos seis temas de Ian Cury incluídos no álbum. Já Igor Souza assina Baião Cansado, que também faz parte do inédito Novos Caminhos, a ser lançado em breve pela gravadora Biscoito Fino. Gravado em São Paulo e no Rio de Janeiro, o álbum reúne composições autorais e releituras que exploram o diálogo entre o bandolim de dez cordas e o violão de sete cordas, transitando entre tradição, improvisação e liberdade criativa. Vamos ouvir Gaba.

Igor Souza, Ian Cury, Dian, Gaba. A Unesp FM está apresentando o Brasil Instrumental. A violinista, compositora e pesquisadora Paloma Pitaia lançou o single Capricho Forró, primeira mostra de Caprichoso Brasil. Seu álbum de estreia como compositora que será lançado em breve nas plataformas digitais. A seguir. Inspirado na forma musical do capricho, tradicionalmente associada ao virtuosismo instrumental, o projeto propõe um diálogo inédito entre a escrita erudita e a riqueza rítmica brasileira. São 13 composições autorais, cada uma dedicada a um ritmo diferente. Entre eles, forró, baião, choro, maxixe, frevo, samba, milonga, maracatu, cavalo marinho, xote, bossa nova e chacareira. A escolha do forró para abrir o álbum não é por acaso. Um dos ritmos mais populares e representativos da música brasileira, ele sintetiza a proposta do projeto: aproximar tradição e contemporaneidade, criando uma obra que dialoga tanto com o universo da música de concerto quanto com as manifestações populares do Brasil. No single Capricho Forró, Paloma é acompanhada por Nanda Guedes na sanfona e Claudinho Santana na zabumba, triângulo e sementes, formação que remete diretamente ao trio tradicional nordestino, mas preserva a escrita refinada e o protagonismo do violino. Vamos ouvir.

Paloma Pitaia, acompanhada por Nanda Guedes na sanfona e Claudinho Santana na zabumba dela, Capricho Forró. A Unesp FM está apresentando Brasil Instrumental. E seguimos com Diogo Gomes. Ele atua como trompetista, arranjador, compositor e produtor musical. Natural do Rio de Janeiro, tem seu nome atrelado às maiores personalidades da música brasileira, participando de turnês com Gilberto Gil, Djavan, Maria Rita, Jorge Benjor e Nando Reis. Além de integrar a banda de Gilberto Gil como trompetista e arranjador. Seu primeiro álbum, intitulado Transcendental, de 2002, reúne suas composições, mostrando toda a sua performance e musicalidade afro-brasileira. Com 10 faixas autorais, o disco produzido e arranjado por ele retrata sua própria trajetória, a família, a criação no subúrbio carioca e o desejo de ir além com a sua musicalidade. Destacamos as faixas Baderna, com a participação do gaitista Gabriel Grossi, e na sequência, Resenha.

Diogo Gomes, dele resenha, antes com Gabriel Grossi, Baderna. A Unesp FM está apresentando Brasil Instrumental, o talento e a magia do compositor brasileiro. Zabumbeiro Guegué Medeiros e o pianista Salomão Soares celebram o som do Nordeste no álbum Baião de Dois. A seguir. Ambos nascidos na Paraíba, Guegué e Salomão costuram as referências pessoais da música nordestina e celebram os sons desta região do Brasil, celeiro de ritmos rotulados como forró, no álbum Baião de Dois. Tanto Guegué como Salomão também são compositores, mas neste disco gravado em março de 2023, os músicos abordam 8 músicas alheias de compositores, em sua maioria nordestinos, com a incomum formação em duo de piano e zabumba. Destacamos as faixas 13 de dezembro e Feira de Mangaio.

Guegué Medeiros e Salomão Soares, de Sivuca e Glorinha Gadelha, Feira de Mangaio. Abrindo o bloco de Luiz Gonzaga e Zé Dantas, 13 de dezembro. E a Unesp FM segue apresentando o Brasil Instrumental para você. Neste bloco, o maestro, compositor, professor, arranjador e pianista bauruense Hamilson Godoy. Do álbum Na Base do Improviso, lançado em 2015, Hamilson escolheu a dedo algum dos mais competentes músicos que atuam em São Paulo para dividir este trabalho com ele. Arismar do Espírito Santo no baixo violão, Tiago Espírito Santo no baixo e na guitarra, Valmir Gil e Gerson Galante nos sopros, Júlio Ortiz no cello, além de Cristiano Rocha, Papete e Sérgio Porto na percussão. Hamilson Godoy assina a maioria das composições do disco, revelando seu lado mais intimista, o de compositor, em canções como Colorindo, Chorinho de Brincadeira, Fronteira, Na Minha Vez e Frevo Light, que vamos ouvir já já. Na sequência, uma faixa do álbum Encontros, lançado em 22 de abril de 2016 pela Som Livre, uma parceria instrumental entre o saxofonista Zé Nogueira e o vibrafonista Arthur Dutra. O disco de jazz latino e contemporâneo traz 11 faixas e participações especiais. Nós destacamos para você a composição Samba dos Outros.

Zé Nogueira e Arthur Dutra, de Dutra, Samba dos Outros. Antes, Hamilson Godoy, dele Arismar do Espírito Santo, Frevo Light. Brasil Instrumental na Unesp FM. E seguimos com Henrique Mota Trio e seu álbum autoral É Pra Jazz, que visa mergulhar na essência do jazz moderno e do instrumental brasileiro. É Pra Jazz é um álbum autoral de jazz contemporâneo e música instrumental brasileira, lançado em 2024 pelo Henrique Mota Trio, formado pelo pianista Henrique Mota, pelo baterista Cuca Teixeira e pelo contrabaixista Yuri Batista. O disco foi gravado em São Paulo e une a formação erudita de Henrique Mota ao jazz moderno. O título faz uma brincadeira com a expressão É Pra Já, simbolizando a agilidade do mundo moderno, unida à precisão técnica e paixão musical. O álbum conta com as participações especiais do baixista Thiago Espírito Santo e do saxofonista Cássio Ferreira, e traz a conexão entre o erudito que faz parte da formação de Henrique com o jazz contemporâneo, ambiente que o pianista transita em sua obra. Vamos ouvir as faixas Life Goes On e Nobre.

Henrique Mota Trio dele, Nobre, e abrindo o bloco, Life Goes On. E nós vamos ficando por aqui. Fontes pesquisadas biscoitofino.com.br, revista Prosa, Verso e Arte.com, cultura.uol.com.br e spotify.com. No estúdio de gravação, Paulo Pepa. A produção é de Silene Barros. A apresentação é de Wellington Leite. Muito obrigado pela companhia, um abraço para você e até mais.

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2: A máquina de sonhos e de informação que a Rádio Nacional estava se transformando na década de 1940 ganhava tração. Vitor Costa, Aurélio de Andrade, Paulo Tapajós, José Mauro, Almirante, Lamartine Babo, Paulo Gracindo são alguns dos nomes que estavam por trás da criação de um estilo de fazer rádio naquele momento.
3: Programas de auditório, de humor, radioteatro, de esporte e de radiojornalismo eram os destaques naquele momento. E nenhuma outra emissora contava com 3 orquestras e um elenco de músicos e cantores que incluía nomes como Emília Borba, Marlene e Calbi Peixoto, os mais populares do país naquela época.
2: Paulo Tapajós, ex-diretor da emissora, fala da estratégia da Nacional em buscar sempre o melhor.
4: Não interessava se o artista custasse caro ou barato, desde que aquilo coubesse na receita da rádio, tudo bem, vamos fazer. Para isso mandou buscar artistas no exterior. Os grandes nomes da música vieram para o Brasil naquela época pela Rádio Nacional, foram para o microfone, estiveram aqui. Pode-se dizer que a Rádio Nacional durante algum tempo até substituiu o vazio deixado pelos cassinos, porque os cassinos é que traziam os grandes nomes ao Rio de Janeiro, né?
3: Um dos nomes que brilharam na criação de um novo padrão de rádio foi o de César de Alencar. Ele entendeu que precisava dividir os programas de forma a reter a audiência dos ouvintes e dar espaço para ganhar dinheiro com os anunciantes.
5: Eu comecei a bolar coisas, né? Então eu disse assim, meu Deus, comercialmente nós temos que dividir esse programa em quadros. Quadros de quantos? Aí bola, 30 minutos? Não, 30 minutos? Não, eu bolando aquelas coisas todas, né? Então eu resolvi fazer quadros de 25 minutos. Porque deixava 3, 4 minutos para os interprogramas que a gente vendia. Cada quadro desses tinha uma abertura própria, um encerramento próprio e passagens características
6: de acordo... Com orquestra ao vivo.
5: Com orquestra ao vivo. Não tinha nada gravado.
3: César de Alencar percebeu que a rádio precisava ser mais popular para atrair o gosto das multidões e começou a colocar isso em prática em um dos maiores sucessos de todos os tempos da rádio, o programa César de Alencar.
2: Ele revela alguns dos truques que usava para cair no gosto do povo.
5: Eu já era mais na base da gozação, né? Porque eu achava, na minha época, que a gozação dava mais projeção. Então eu muitas vezes aproveitava a minha popularidade para gozar um cara, mas no bom sentido, que o público ficava com ódio mortal de mim. Mas consagrava o cara. Porque logo depois o povo, como é muito volúvel, 5 minutos depois o povo já estava comigo de novo. E eu aí espirafava mais um, né?
3: Outro gênio do rádio, o Almirante, também captou que a Rádio Nacional deveria continuar insistindo em uma linguagem que se distanciasse das formalidades e ficasse mais perto do linguajar popular.
7: Tinha um programa que já existia nos Estados Unidos, que eu não me lembro qual era o nome, mas eu já tinha a ideia de fazer um programa de testes, testes pitorescos, porque os testes que eram feitos nos Estados Unidos eram muito sérios. O povo talvez não gostasse tanto. Eu fazia testes bem populares, bem simples. Estava se vendo que o rumo do rádio era aquele mesmo.
2: O historiador Jairo Severiano resume a potência da programação da Rádio Nacional naquela época, comparando com a maior emissora de TV que existe no Brasil até hoje.
8: A Rádio Nacional, nessa época, o programa César Alencar correspondia ou se multiplicava na época por 10 o sucesso de hoje da TV Globo, já que só o rádio penetrava nos lares em todo o Brasil e bordões eram repetidos no Brasil através do que você dizia. Então vamos a ver, dito isto, vamos ao que vem.

0: E assim, misturando arte de alto nível, sagacidade comercial e uma comunicação voltada para o coração do povo, a Rádio Nacional estava criando um padrão para a comunicação brasileira.
1: Esse episódio usou áudios dos acervos da Empresa Brasil de Comunicação e do Museu da Imagem e do Som do Rio de Janeiro, além de trechos do documentário Rádio Nacional, O Brasil em Sintonia, de Paulo Rossi.
2: Rádio Nacional, 90 anos em 90 histórias.
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4: Agora 2:07, 2:07 desta tarde de terça-feira, estamos no dia 25 de agosto e essa é a Rádio Unesp FM 105,7 no seu rádio. Estamos também na internet em radio.unesp.br. Consultando aqui o IPMET Unesp, temos uma mudança no tempo com um aumento gradual de nuvens e inclusive chance de chuva fraca e isolada aqui em Bauru, viu? De acordo com o boletim do IPMET Unesp, uma região de baixa pressão sobre o continente está quebrando essa estabilidade no estado de São Paulo, trazendo então instabilidade e deixando as temperaturas mais amenas em relação aos dias anteriores. A temperatura máxima atinge a casa dos 27 graus no meio da tarde, umidade caindo para cerca de 41 a 45%. Já à noite o céu fica mais encoberto, os termômetros registram um declínio gradual e deve alcançar 20 graus no fim do dia, sob a possibilidade de uma garoa pontual. Ainda de acordo com o IPMET, temos neste momento, aqui termômetros do IPMET, 20 graus e a umidade relativa do ar é de 68%. E tá no ar o Musical Unesp a partir de agora até às 5 da tarde, com a seleção musical do Sérgio Magson. A operação de áudio comigo aqui, o Jurandir Matos, o Carrado, e a apresentação é minha, Ricardo Bizarra, abrindo com a Martinália, do Mosca, Namora Comigo. Boa tarde.

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0: Agora, 2:29, você ouviu aqui o Max de Castro com a Paula Lima, música do Max e também do Seu Jorge, Nego do Cabelo Bom, do álbum Orquestra Claxon, gravado em 2002. E um detalhe interessante, tem uma velha guarda da MPB que participou da gravação dessa música, como, por exemplo, o baterista Wilson das Neves e o saxofonista o J.T. Meirelles. Para quem não conhece o Meirelles, ele foi um dos criadores da música, da introdução da faixa Mais Que Nada, primeiro grande sucesso do Jorge Ben. Você ouviu também aqui India Aire com Promises, os Gilsons com Várias Queixas, Move On com o George Michael e abrimos com a Martinália, música do Mosca, Namora Comigo. Um rápido intervalo na sequência Memória Sonora Unesp e daqui a pouquinho a Marisa Monte trazendo Não Vá Embora. É um instante só.
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2: A Rádio Unesp FM, desde o ano do seu nascimento, 1991, vem apresentando um jornalismo focado principalmente nos acontecimentos de Bauru. 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
5: Muito boa noite. O Opinião é um programa de debates do Departamento de Jornalismo da Unesp FM, que vai estar com você todas as segundas-feiras, com o objetivo de discutir os mais variados temas de interesse da comunidade. Neste primeiro programa, um tema que diz respeito a toda a população da cidade. Bauru, ano 2000. Transporte, educação, saneamento básico, saúde, planejamento, industrialização e ecologia são questões que fazem a vida da nossa cidade. Os problemas não são poucos, mas as soluções existem. E é com esse objetivo, nessa tentativa, que recebemos hoje o prefeito Antônio Izzo Filho. Ao seu lado, o jornalista Celso Pelosi, editor-chefe da Rede Globo Oeste Paulista, Nilson Costa, do Jornal da Cidade, Eduardo Nasralli e Sérgio Tibiriçá, da Unesp FM. Cumprimentando o prefeito, nós começamos perguntando ao professor Antônio Izzo Filho. A turbulência do seu relacionamento com a Câmara de Vereadores não poderia, prefeito, atrapalhar os planos elaborados por sua administração? Boa noite.
6: Boa noite. Eu entendo que não. Eu entendo que os poderes são independentes, legislativo, executivo.
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Agora, faltando 15 minutos para as 3 da tarde, você ouviu o Silva dele e o irmão dele, o Lucas Silva, Passou, Passou. Antes, o Lenny Kravitz com Dancing Till Dawn e a Marisa Monte dela Não Vai Embora. A gente continua, esse é o Musical Nesp edição desta terça-feira com a Charlotte Gainsbourg.

0: 3:01, Max Viana, Sai Daqui Tristeza, no musical Nesp. Você ouviu também o Anthony Hamilton com More Than Enough, Rael com a Aurora Boreal e Charlotte Gainsbourg com Anna. Agora 3:02, depois do intervalo a gente continua trazendo aqui o Marcos Ribas.
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3:16, a Rita Lee, dela e do Roberto de Carvalho, você ouviu Baila Comigo. Teve ainda o Jill Scott com Blessed e Marco Ribas, Fora do Horário Comercial. Esse é o musical Nesp, que continua com Duncan Shake.

0: agora 3h28, Mayer Hawthorne com The Walk aqui no Musical Nesp. Antes, o Gilberto Gil dele, Indigo Blue, e o Duncan Shake com She's Runaway. Edição Universitária na sequência e logo em seguida a gente continua aqui com os Paralamas.
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musical Nesp e a Maria Gadu, Bela Flor. Também a Ray Lantar com Three Mondays e o Paralamas Tendo a Lua. Agora 3h43 tem Belle Sebastian.

0: Bebel Gilberto aqui no Musical Nesp com Tote Blue. Antes, Samuel Rosa dele, Segue o Jogo, e Belle Sebastian com Song for Sunshine. Faltando 5 minutos para as 4 da tarde, vem chegando o Boletim das 4 com os nossos colunistas. E na sequência, a gente continua aqui com a programação musical do Musical Nesp, trazendo o Ed Mota com o Daniel Jobim. Daqui a pouquinho.
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3: Bom dia, ouvintes. Aqui é a professora Regina Aparecida Leite de Camargo, do campus de Jaboticabal, na Unesp. O nosso tema hoje é o que alguns economistas chamam de reprimarização da economia brasileira. Reprimarização quer dizer que voltamos a depender principalmente do setor primário na nossa economia. Esse é um tema que eu trabalho em algumas disciplinas e que, nessa semana, também estive em contato através do TCC do aluno Fernando Junqueira Galete, orientando do professor José Bacarim, meu colega de departamento. Bom, para entender melhor, a economia é basicamente dividida em três setores, de acordo com o tipo de atividade produtiva. O setor primário, com a agropecuária e mineração, o secundário, com a indústria e construção civil, e o terciário, de serviços e comércio. A economia brasileira sempre dependeu da exportação de produtos primários, sempre teve esses produtos em sua pauta, começando lá com a extração do pau-brasil, o ciclo do açúcar, do ouro, da borracha, do cacau, enfim, né? Atualmente, o agronegócio contribui com cerca de 23% do nosso PIB e 40% das nossas exportações. Em 2025, foram gerados 170 bilhões de dólares em exportações do agronegócio. Mas, diferente do que acontecia no passado, o leque das nossas exportações ampliou e diversificou. Hoje somos os principais exportadores mundiais de soja, café, açúcar, suco de laranja, carnes, milho. Mas o nosso principal produto de exportação do agronegócio é o que é chamado complexo soja. Esse complexo é formado por três tipos de produtos: a soja em grão, o farelo de soja e o óleo de soja. E é justamente a participação desse complexo nas exportações brasileiras de soja que exemplifica o que a gente chama de reprimarização da economia. Em valores, as exportações do complexo soja correspondem a aproximadamente 32% das exportações do agronegócio, ou seja, é o principal produto. Em 2025, mais de 82% desse total foi exportado na forma de soja em grão, sem ter passado por nenhum processo industrial de transformação aqui no país. Apenas 15% foram exportados na forma de farelo de soja e 2,7% como óleo de soja. E do total exportado, 65% foi comprado pela China. O resto foi para a União Europeia, Tailândia, Indonésia e outros países. E dos produtos do complexo soja importados pela China, quase que 100%, 99,7% foi na forma de soja em grão, que daí vai ser processada e vai gerar empregos e divisas lá na China. A Argentina é também um grande produtor e exportador do complexo soja. Mas diferente do que acontece aqui, a Argentina exporta muito pouca soja em grão, e é o maior exportador mundial de farelo de soja, exportando principalmente para a União Europeia. Então, embora a Argentina produza menos de um terço da produção brasileira de soja, em 2025 as exportações do complexo soja da Argentina somaram perto de 21 bilhões de dólares e as do Brasil 53 bilhões de dólares. Ou seja, proporcionalmente, as exportações do complexo soja da Argentina são mais rentáveis. E por que o Brasil não exporta mais soja processada na forma de farelo e óleo? Dois fatores ajudam a explicar um pouco isso. O primeiro deles é de ordem fiscal. Até a metade dos anos 1990, os produtos exportados sem processamento pagavam mais impostos, principalmente na forma de ICMS, que era uma forma de estimular a nossa indústria. Mas em 1996, a Lei Candir isentou do ICMS os produtos agropecuários primários, como a soja em grãos. Essa medida barateou os produtos primários brasileiros no exterior e tornou mais vantajoso exportar produtos tanto da agropecuária como da mineração como commodities, sem processamento industrial. Paralelamente, a China, que prefere importar a soja em grão, se tornou o nosso principal parceiro comercial. Mas o que aparentemente foi bom para o agronegócio, que aumentou muito as exportações, foi prejudicial para a nossa indústria, para a industrialização do país e também para os estados produtores dessas commodities que deixam de arrecadar o ICMS. Além disso, o crescimento das exportações de commodities causa impactos ambientais que estão longe de serem compensados por medidas como o plantio direto ou o crescente uso do controle biológico, só para citar duas medidas que frequentemente são apontadas como exemplos da sustentabilidade da agropecuária brasileira. Mas essa questão, quem sabe, vai ser tema para uma nossa próxima conversa. Aqui é a professora Regina Aparecida Leite de Camargo, do campus de Jaboticabal da Unesp.
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Agora são 4 horas mais 14 minutos. Gal Costa, música do Tim Bernardes, realmente lindo. Antes, Touch and Go com Life's a Beat e o Ed Mota com Daniel Jobim, Coisas do Brasil. Vamos para a década de 70 com The Staple Singers, I Take You There.

0: Agora 4h27, Clube de Beluga com Frankie. Antes, Cássia Eller, música do Caetano Veloso, Gatas Extraordinárias e The Staple Singers com I'll Take You There. 4h27, Memória Sonora Unesp na sequência, e daqui a pouquinho a gente volta com o penúltimo bloco trazendo o Rapa com o Zeca Pagodinho. Um instante só.
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0: Finalizando aqui o musical Unesp edição desta terça-feira com Lulu Santos, dele Um Certo Alguém. Antes o Eric Lindell com If Love Can Fight Away e também o Nando Reis para a música do John Lennon, My Games. Agora 4 horas mais 56 minutos, fim de tarde fica por aqui, ou melhor, musical Unesp fica por aqui para chegar o fim de tarde com a Marina Fontanelli daqui a pouquinho depois do intervalo. Lembrando que o musical Unesp teve a seleção musical do Sérgio Magson, a operação de áudio do Jurandir Matos, o Carrado, e a apresentação foi minha, Ricardo Bizarra. Para você, uma ótima terça-feira. A Marina chega agora, depois do intervalo, com o fim de tarde. Eu espero você amanhã, às 14h, para mais uma edição do musical Unesp. Tchau, tchau.
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6: Olá, uma ótima tarde de terça-feira para você que segue aqui na sintonia da rádio Unesp FM. Hoje, dia 25 de agosto de 2026. Está começando agora o Fim de Tarde, esse programa que tem a seleção musical feita pelo João Flávio Lima. Operação de áudio segue sendo do Jurandir Matos, o Carrado, e eu sou Marina Fontanelli. Agora 4h59, hoje abrimos com a Mariene de Castro cantando a música do Djavan com Dominguinhos, Retrato da Vida.

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Essa foi a Jurema Paz com Não Pedi, música do Roberto Mendes com Nisaldo Costa. Antes a gente ouviu a Cida Moreira cantando Sim, parceria do Cartola com Oswaldo Martins, e ainda Mariane de Castro com Retrato da Vida, parceria de Dominguinhos com Djavan, que a Mariane gravou no álbum Colheita de 2014. Agora 5:09, fim de tarde, segue com a Regina Souza, do Tony Garrido e do Da Gama, A Estrada.

0: Betty LaVette aqui no fim de tarde com releitura de All My Love, um clássico da banda Led Zeppelin. Antes teve Zuko 103 com Jussara, composição do Quincas Moreira. A gente também ouviu por aqui a Regina Souza cantando A Estrada, música da banda Cidade Negra. Agora 5h24, fim de tarde, faz uma pausa, você acompanha por aqui o Momento Unesp História.
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2: Olá! A partir de agora, você confere uma nova temporada do programa Momento Unesp História. E essa temporada é especial. Todos os 8 programas têm como tema os 50 anos da Unesp. Quando pensamos na universidade, é comum que imediatamente nos venha à cabeça os docentes e os discentes. Mas existe um terceiro segmento fundamental para manter essa estrutura: os técnicos administrativos. Hoje, a Unesp tem cerca de 3 mil professores e 7 mil funcionários técnico-administrativos. São esses servidores que fazem a Unesp funcionar no dia a dia, seja em bibliotecas, laboratórios, secretarias, fazendas, hospitais ou outros espaços que sequer conhecemos da nossa própria universidade. Além dos espaços, há uma série de funções que talvez nós nem saibamos da existência, como nos conta Renato Pigato Filho, que entrou na Unesp em 1977 como telefonista em Assis.
3: A minha função é de técnico de apoio acadêmico. Eu entrei em 19 de maio de 77. Bom, eu iniciei meu trabalho trabalhando como radialista, operador de som em rádio. Foi o trabalho que eu trabalhei com carteira assinada. E depois abriu uma vaga na universidade de telefonista. E para minha sorte, quando as pessoas fizeram a inscrição, que eu me lembro que foram muitos, até tinha mais de 60 pessoas, e passaram 30 para a entrevista. E dos 30 que passaram para a entrevista, ninguém tinha conhecimento do PABX, que a universidade estava colocando, que era novíssimo aqui na universidade, que trabalhava com pega. E a experiência que eu tinha em rádio, e atender telefone, colocar no ar, trabalhar com essa questão técnica, ajudou para que eu fosse o primeiro colocado desse concurso. Então, essa experiência lá de rádio, eu entrei como telefonista e depois de um ano no telefone, aí eu vim para o laboratório de línguas, que era realmente uma área que eu tinha, que a rádio tinha tudo a ver, operação de áudio, de som, que tudo tinha a ver com o laboratório de línguas estrangeiras.
2: O técnico administrativo é a base operacional e estratégica de uma universidade. Ele garante a continuidade dos processos nas áreas de ensino, pesquisa e extensão, fazendo a gestão funcionar de forma integrada e eficiente. O universo das profissões e de locais é bem mais variado do que o senso comum imagina.
4: A Unesp possui os cargos de meteorologista, motorista, regente de coral, zootecnista, locutor, historiógrafo, que é o meu cargo, jornalista, eletricista, advogado, auxiliar acadêmico, salva-vidas, médico, psicólogo, enfermeira, auxiliar de agropecuária, discotecário, programador, assistente administrativo, arquiteto, auxiliar e programador de informática, entre outros. Há também os nossos colegas técnicos de laboratório. E sobre essa função, em 2011, Maria Luísa Rodrigues contou ao Projeto Memória como era trabalhar no laboratório do Departamento de Bioquímica e Microbiologia no campus de Rio Claro.
5: Dava assistência nas aulas práticas para os professores e a parte de pesquisa, a gente acompanhava os alunos, como até meus últimos dias foi. Então, a gente, com o aluno de pós-graduação, de mestrado e doutorado, estagiário, alunos de trabalho de TCC. Então, a gente vai na orientação dos primeiros passos que eles vão dando dentro do laboratório, é a função do técnico.
2: O programa usou trechos das entrevistas de Renato Pigato Filho e Maria Luísa Rodrigues, que fazem parte do projeto Memória da Universidade e estão disponíveis para consulta no CEDEM. O Momento Unesp História vai ficando por aqui. Pesquisa, texto e arquivos sonoros, equipe técnica CEDEM, Evelyn Merlo, Guilherme Nunes, Melina Souza e Rafael De Ângelo. Equipe Unesp FM, Produção e edição de áudio Fábio Fleury, locução Fábio Toledo.
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0: Fim de tarde de volta, agora às 5h29, seguimos com Ivan Lins e Orquestra Metrópole, Começar de Novo.

0: Tony Hathaway, de 1969, The Ghetto. Antes teve a banda Novelle Vague com versão de Dancing With Myself, música do Billy Idol. A gente também ouviu por aqui nessa sequência coletivo Samba Noir com Imitação, música do Batatinha. O Sting com Every Little Thing She Does Is Magic. E o Ivan Lins com Começar De Novo. Agora, 5h51, fim de tarde, vai para o intervalo. Você acompanha a Giro Unesp de notícias. Até já.
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2: Boa tarde. Este é o Giro Unesp de Notícias, de terça-feira, 25 de agosto. O Programa de Pós-Graduação de Biociências da Unesp promove a palestra Autismo em Foco, Desafios Científicos, Individuais e Sociais, com a professora Agnes Cristina Fett Conte, da FAMEP, a Faculdade de Medicina de São José do Rio Preto. O evento será no dia 27 de agosto, às 10h30 da manhã, no Instituto de Biociências, Letras e Ciências Exatas. A atividade acontece em formato presencial e online. A palestra é direcionada a estudantes, profissionais da saúde, pesquisadores e a todos os interessados em aprofundar seus conhecimentos sobre o autismo. A convidada traz uma perspectiva abrangente e atualizada sobre os múltiplos desafios que envolvem o transtorno do espectro autista, com ênfase nos fatores genéticos causais, metodologias diagnósticas, propostas terapêuticas gênicas e desafios futuros. Para se inscrever, acesse o site ibiuci.unesp.br/notícias.
3: A Unesp divulgou o Manual do Candidato do Vestibular 2027, com todas as informações para os candidatos interessados em ingressar em um dos cursos de graduação da universidade, tais como calendário completo de inscrições, provas e matrículas, tabela dos cursos disponíveis com vagas e cidades, regras da seleção e procedimentos para as provas realizadas em duas fases. Os candidatos poderão consultar os documentos nas páginas da Unesp e da Fundação Vunesp. Os endereços são vestibular.unesp.br e www.vunesp.com.br. A universidade já recebe os pedidos de isenção e redução de 50% da taxa, cujo valor integral é de R$ 225. Os candidatos podem consultar nos sites da Unesp e da Vunesp o documento com os critérios e procedimentos para quem tem direito aos benefícios. Os interessados poderão se inscrever ou cadastrar os pedidos de isenção ou redução de 50% da taxa pela página da Vunesp, até às 23 horas e 59 minutos de 30 de agosto, domingo. O resultado dos pedidos será divulgado em 21 de setembro. As inscrições para o Vestibular Unesp 2027 serão realizadas de 4 de setembro a 20 de outubro, pelo site da Vunesp. O exame oferece 5.850 vagas em 24 cidades. As provas da primeira fase serão aplicadas em 22 de novembro. Os candidatos convocados para a segunda fase farão novas provas em 13 e 14 de dezembro. A Unesp e a Vunesp oferecem redução de 75% da taxa para todos os candidatos de último ano do ensino médio público paulista, incluindo alunos de escolas da Secretaria da Educação do Estado de São Paulo e do Centro Paula Souza, neste caso, com o cadastramento de 4 de setembro a 20 de outubro. Eu sou o Adriano Anderson de Castro, da equipe Vunesp de Jornalismo, para a Rádio Unesp.
4: O Programa de Pós-Graduação em Biodiversidade em Ambientes Costeiros, que faz parte do Instituto de Biociências do Campus do Litoral Paulista da Unesp, está com inscrições abertas para uma bolsa de doutorado sanduíche no exterior. A iniciativa é do Comitê Gestor das Universidades-membro da Rede Conecta Mundi Unesp, vinculada ao programa CAPES Global.edu. Para os selecionados, a mobilidade internacional terá início nos meses de março ou abril de 2027, com duração de 6 meses, e dá direito à mensalidade, auxílio instalação e adicional de localidade, quando couber. As inscrições estarão abertas até a próxima segunda-feira, dia 31 de agosto, às 5 horas da tarde. E você pode conferir mais informações pelo site clp.unesp.br.
2: As inscrições para o processo seletivo do mestrado e doutorado em agronegócio e desenvolvimento da Unesp em Tupã estão abertas até o dia 14 de setembro. O programa é vinculado à área interdisciplinar da CAPES e tem como objetivo formar profissionais qualificados em desenvolvimento sustentável, abordando as novas demandas e desafios do agronegócio. Além disso, prepara os alunos para atuar em centros de pesquisa, organizações privadas e do terceiro setor. Para mais informações, acesse o site tupan.unesp.br/pgad.
4: Este é o Giro Unesp de Notícias, programa com a supervisão de Liene Castro. Nós voltamos amanhã, às 18h. Eu sou Isabela Oshiro.
2: E eu sou Ana Luísa Oliveira.
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5: O tempo muda no estado de São Paulo e fica mais instável entre esta terça e quarta-feira, devido à formação de uma área de baixa pressão sobre o continente. Esse sistema contribui para o aumento da nebulosidade e favorece o avanço de áreas de chuva por várias regiões do estado. Em alguns pontos, as pancadas podem vir acompanhadas de trovoadas isoladas. Com a maior presença de nuvens e ocorrência de chuva, as temperaturas permanecem mais amenas. A temperatura máxima registrada em Bauru hoje foi de 22,9 graus às 12 horas e 40 minutos. A temperatura mínima prevista para Bauru amanhã é de 16 graus e a temperatura máxima prevista é de 21 graus. Tiago Ferreira de Pemete para a Rádio Nesp FM.
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2: Estamos de volta com o Fim de Tarde desta terça-feira, hoje 25 de agosto, agora 5h59. A gente abre essa segunda hora do programa com João Gilberto do Tom Jobim, Wave.

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James Morrison, You Give Me Something. Antes teve Michael Kiwanuka, Cold Little Heart. Também ouvimos João Gilberto com Wave, música de Tom Jobim. Agora, 6:11, seguimos com Stevie Wonder, Sunny.

0: Esse foi o encontro do Gregory Porter com Ben Long Clessow na música Grandma's Hands. Antes teve Bobby Bull Mac do Bob Dylan All Along the Watchtower, música de 1973. A gente também ouviu Steve Wonder com Sunny. Agora são 6h23, fim de tarde, faz uma pausa, voltamos daqui a pouquinho, não sai daí, até já.
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0: Já estamos de volta com o fim de tarde desta terça-feira. Agora são 6h25, temperatura aqui em Bauru, de acordo com o IBMET, 18 graus e 9 décimos. Seguimos com música aqui na Rádio Unesp FM. A gente ouve agora o Rolling Stones, Gimme Shelter.

0: Ô, Joe, aqui no fim de tarde a gente ouviu Lady, música do ano 2000. Antes teve Rivas e o Ronin com uma releitura de Broken Wings, música da banda Mr. Mister, lá da década de 80. Também ouvimos aqui nessa sequência Gal Costa com Mal Secreto, parceria do Jardim Macalé com Ali Salomão e Rolling Stones com Gimme Shelter. Agora são 6h43, fim de tarde dessa terça, vai para a última sequência e a gente começa com a Gabriel Cavassa, Prisoner of Love.
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1: Esses foram Emicida, Valete, Capicua e Rael, encerrando o fim de tarde dessa terça com Ideal. Antes a gente ouviu Lena Baúli, Samuca e a Selva, com releitura de Cravo e Canela, música de Milton e Ronaldo Bastos. Ouvimos também nessa última sequência Victoria Blank com En La Cuerda e ainda Gabriel Cavassa com Prisoner of Love. 6h57, fim de tarde, fica por aqui. Esse programa tem seleção musical do João Flávio Lima, operação de áudio do Jurandir Matos, o Carrado. E eu sou Marina Fontanelli. Muito obrigada pela sua companhia. Uma excelente noite de terça-feira para você. Até amanhã. Tchau.

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7: Olá, boa noite.
6: Boa noite para você que nos acompanha em todo o país.
7: Terça-feira, 25 de agosto de 2026.
6: Vamos aos destaques do dia.
7: Proteção no ambiente digital.
6: TikTok é multado em 153 milhões de reais por irregularidades no tratamento de dados de crianças e adolescentes.
7: E plataformas digitais têm até 17 de setembro para publicar relatório sobre medidas adotadas para a defesa desse público na internet.
6: Quem fala sobre o assunto é Fabrício Lopes, da Agência Nacional de Proteção de Dados.
8: Ele é uma maneira que a empresa tem de contar para a sociedade todos os seus esforços e processos que ela está fazendo para obedecer ao ECA Digital, especificamente no que se refere a lidar com denúncias.
7: Microempreendedores individuais podem prestar serviços a órgãos vinculados à administração federal.
6: São atividades, serviços como manutenção e pequenos reparos. Natália Koslick.
9: Nesta terça-feira foi publicada no Diário Oficial a atualização de dois editais que acrescentam 136 tipos de serviço à plataforma Contrata Mais Brasil.
7: Mês da gestante reforça a importância do pré-natal desde os primeiros sinais da gravidez.
6: Cuidados com a saúde da mãe e do bebê começam ainda no início da gravidez. Graziele Bezerra.
10: O pré-natal é o passo mais importante para uma gravidez saudável, tanto para a mãe quanto para o bebê.
7: Hoje, na apresentação da Voz do Brasil, eu, Luciana Vasconcelos e Luciano Seixas.
6: E acompanhe a gente ao vivo, acesse radiogov.ebc.com.br ou o canal Gov na sua TV aberta.
7: A empresa ByteDance, controladora da rede social TikTok, foi multada em 153 milhões de reais por não garantir segurança de dados de crianças e adolescentes.
6: Entre as irregularidades apontadas pela Agência Nacional de Proteção de Dados estão o vazamento de informações e o direcionamento de publicidade a esse público.
7: A controladora da TikTok se comprometeu a fazer mudanças.
11: A decisão é resultado de um processo de fiscalização que identificou irregularidades nas duas formas de acesso ao TikTok, com e sem cadastro. Segundo a NPD, Agência Nacional de Proteção de Dados, a plataforma tratou dados de crianças e adolescentes sem uma base legal adequada e não adotou medidas suficientes para impedir esse tratamento e o cadastro desse público, explica Fabrício Guimarães Lopes, superintendente de fiscalização da NPD.
12: É um processo longo, né, que resultou nessa multa de 153 milhões.
8: A empresa não estava tomando as medidas necessárias para impedir que crianças e adolescentes acessassem a plataforma dela, e esse tratamento, além de ser em desacordo com a lei, acabou também sendo utilizado para oferecer publicidade para crianças e adolescentes num ambiente que a gente já sabia que não era apropriado para ela.
11: A NPD determinou ainda a eliminação dos dados coletados de forma irregular, e a ByteDance se comprometeu a implementar um plano de conformidade para melhorar a

0: ao modelo de negócio da empresa e que vão trazer um ambiente muito mais seguro para crianças e adolescentes.
1: O diretor-presidente da NPD, Valdemar Gonçalves Orunho Júnior, destaca que outras plataformas também estão sendo analisadas para que os direitos de proteção de dados sejam garantidos.
2: É ficar bem claro que nós estamos atuando, é uma atuação bastante técnica, bastante em cima da lei, a Lei Geral de Proteção de Dados, agora conta bem com o nosso ECA digital.
1: A decisão ainda pode ser contestada pela empresa no Conselho Diretor da NPD, no prazo de 10 dias úteis. Reportagem Pablo Mundim.
3: Em nota, a plataforma TikTok informou que apresentou um plano de conformidade à NPD, que foi aprovado pela agência no ano passado.
4: A empresa diz que a multa se refere a um período anterior a 2021 e não reflete as medidas implementadas pela plataforma, como a adoção de 50 recursos e configurações voltados para a segurança de crianças e adolescentes.
3: Provedores de aplicações de internet, como as plataformas digitais direcionadas a crianças e adolescentes, devem publicar relatório até 17 de setembro sobre medidas de proteção a esse público.
4: A jornalista Mariana Jungmann conversou sobre o tema com Fabrício Lopes, superintendente de fiscalização da Agência Nacional de Proteção de Dados. Vamos ouvir.
5: Olá, superintendente, muito bem-vindo à Voz do Brasil. Vamos começar falando um pouco sobre o trabalho da NPD, a Agência Nacional de Proteção de Dados, né? É um órgão relativamente novo que foi instalado em 2020. O senhor pode explicar para a gente, né, para o nosso ouvinte, qual é a função da agência, suas áreas de atuação?
6: Olá, Mariana, bom dia e bom dia a todos que estão nos vendo, nos ouvindo. A Agência Nacional de Proteção de Dados, ela começou para garantir que dados pessoais de cidadãos brasileiros fossem tratados com respeito e sem abusos. O fato das pessoas poderem coletar informações sobre nós e trabalharem com elas não permite que as pessoas façam qualquer coisa com essas informações. O uso desse dado tem que ser legítimo e nunca pode ser em detrimento do cidadão, do titular de dados. E recentemente a gente teve alguma ampliação das nossas competências, mas acho que a gente pode posso explicando isso ao longo do período também.
5: É, eu ia justamente comentar isso. Mais recentemente, a NPD ganhou aí mais notoriedade porque é o órgão responsável por fiscalizar as plataformas digitais no que se refere ao cumprimento do Estatuto Digital da Criança e do Adolescente, que foi aprovado, no ano passado e que teve aí, tem aí um impacto muito grande, né? Como que é feita essa fiscalização? Quais são os pontos principais que a NPD observa, então, ao fazer a fiscalização sobre o cumprimento do ECA digital?
6: Nós já vimos fiscalizando, em função da nossa competência de proteger dados pessoais, vários temas que tangenciavam a proteção de crianças e adolescentes no ambiente digital. Então, quando foi proferida a lei, editada a lei, e ela foi, depois entrou em vigor, nós ampliamos aquilo que a gente podia fazer no ambiente digital para proteger crianças e adolescentes. Então, a gente trouxe os métodos de fiscalização que a gente tinha para a proteção de dados pessoais para dentro do ECA digital também. É uma lógica em que a NPD procura conhecer o setor, então a gente faz um monitoramento e esse monitoramento ele trabalha inclusive com informações que a própria sociedade encaminha para nós, que a imprensa encaminha para nós, que o Ministério Público e outras autoridades também encaminham para a gente, que a gente faz uma grande condensação dessas informações para que a gente tenha condições de escolher para onde apontar a nossa fiscalização e o nosso foco. É um universo muito vasto, a gente precisa priorizar. E essa priorização não pode ser com base no humor, do bom humor do fiscal. Tem que ser com base em dados, em fatos que consigam orientar a nossa atuação e que ela esteja em sintonia com aquilo que a sociedade traz para a gente como urgência, como necessidade para ela.
5: Agora, a gente está num período importante também para essa fiscalização, porque está correndo aí o prazo para essas empresas entregarem os relatórios de transparência sobre, o acesso de crianças e adolescentes, né? Quais são as informações que têm que estar nesses relatórios e para que que eles servem?
6: O relatório de transparência, vamos lá, acho que vou começar dizendo por que que ele serve. Ele é uma maneira que a empresa tem de contar para a sociedade todos os seus esforços e processos que ela está fazendo para obedecer ao ECA Digital, especificamente no que se refere a lidar com denúncias. Porque, e há um cuidado, um balanço muito sensível no ECA Digital, que é, não é a NPD quem faz o controle do que pode e não pode ficar no ar. esse controle, ele é um controle dividido entre o titular de dados, entre o pai da criança e adolescente, entre a própria

0: própria criança e a plataforma, em que as pessoas indicam para a plataforma aquilo que elas entendem que é uma violação, e a plataforma recebe aquela demanda e precisa avaliar e retirar do ar no tempo correto. A NPD faz, a NPD garantir que essa conversa entre titular, entre cidadão e criança e a plataforma aconteça conforme as regras da lei. E aí o relatório de transparência é uma maneira que essa empresa tem de contar para a sociedade o que ela já está fazendo. Porque é um pouco diferente ela mandar um relatório só para a gente avaliar aqui. Na verdade, a ideia é que isso seja público e que a sociedade consiga, inclusive, pegar essas informações e fazer pesquisa e montar indicadores. Então, a ideia do relatório de transparência é isso. O que vai ter lá? Vai ter, por exemplo, informações como quantidade de denúncias que ela recebeu, tempo médio de tratamento, de onde ela mais recebeu denúncia, qual foi o tipo mais de denúncia que ela recebeu, quais são os processos que ela costuma fazer, quantas ela atendeu, quantas ela não atendeu, como é que é o processo para lidar com isso. Então, é mais ou menos essa a ideia dela, empresa trazendo para a sociedade como é que ela está operando, colocando em prática aquilo que a. Até mesmo com um elemento de verificação. Se uma instituição, por exemplo, fez várias reclamações para a plataforma e não aparece no relatório, alguma coisa está errada.
1: Bom, recentemente a ANPD determinou a suspensão, né, das transmissões ao vivo pela plataforma Discord. Esse ato ocorreu após um caso de suicídio de uma criança de 13 anos, durante uma live na plataforma, e foi uma medida cautelar. Existem outras cautelares, superintendente, que podem ser adotadas contra plataformas, né? E em caso de descumprimento delas, o que pode acontecer? As plataformas podem ter atuação suspensa no Brasil, ou isso depende ainda de autorização judicial, como é que funciona?
0: Bom, quando é falta cautelar, a gente tem competência e poder legal para emitir cautelares. Mariana, está previsto na lei do processo administrativo. Mas essa cautelar também não fica a nosso sabor. A gente tem que demonstrar que existe um perigo e que existe uma grande chance do que a gente está verificando tem amparo na lei ou está contra a lei para a gente mandar parar, que é o fumus boniores e o perigo na demora. E a cautelar, nesse sentido, ela é delimitada pelo seu aspecto utilitário, né? Para que ela serve, o que ela está tentando impedir. Então, não existe uma medida específica, mas eu posso, eventualmente, a NPD pode, em algum momento, determinar medidas adicionais à plataforma, na proporção que a gente entender que a gente ainda precisa fazer mais alguma coisa para proteger crianças e adolescentes no ambiente digital. A ideia de uma cautelar, essa é temporária, isso é importante dizer, ela não é para ser permanente, e a gente tem bastante esperança de que a plataforma vai. Reagir em tempo de diminuir essa incomodação que gera para a população de não ter mais esse tipo de ferramenta disponível. Mas vamos lá, supondo que ela não cumpra a cautelar ou aconteça alguma coisa, a gente tem que elevar o tom da conversa. Aí existe a possibilidade da superintendência encaminhar para o conselho diretor pedindo que acrescente a medida cautelar também a uma multa diária pelo descumprimento. E veja, isso a gente está dentro da cautelar. A gente pode também, no longo prazo, entender que a empresa não quis cooperar de maneira nenhuma, e aí é importante, a gente vai abrir um processo sancionador e sancioná-la pela violação que a gente entende que acontecia, como também por não ter cumprido a cautelar, e aí a situação vai gradativamente ficando cada vez mais severa para a empresa.
1: Muito bem. Bom, nós conversamos com o Fabrício Lopes, superintendente de fiscalização da Agência Nacional de Proteção de Dados. Superintendente, muito obrigado pela sua entrevista aqui à Voz do Brasil.
0: Muito obrigado, Mariana. Um abraço a todo mundo.
2: E você pode enviar sugestões, denúncias, críticas à agência. O endereço é gov.br/ANPD.
3: Prestadores de serviço têm a oportunidade de trabalhar para mais de 2 mil órgãos públicos.
2: Isso por meio da plataforma Contrata Mais Brasil, que acaba de disponibilizar 136 novas atividades.
4: Nesta terça-feira foi publicada no Diário Oficial a atualização de dois editais que acrescentam 136 tipos de serviço à plataforma Contrata Mais Brasil, ligados à manutenção e pequenos reparos e serviços de apoio a ações institucionais e eventos. Com isso, ficam disponíveis 272 atividades em um único lugar. Na prática, funciona assim. O órgão público informa o serviço que deseja contratar, com a localidade e os prazos. Depois, microempreendedores individuais e produtores da agricultura familiar cadastrados são informados sobre as oportunidades e podem enviar suas propostas. Depois de analisá-las, o órgão público escolhe a mais vantajosa e formaliza a contratação. O uso da ferramenta é gratuito para órgãos públicos e empreendedores, sem cobrança de taxas ou comissões. O valor máximo de cada contratação de serviços pela plataforma é de R$ 13.098. Natália Koslick, para a Voz do Brasil.
3: Dicas do Enem.
5: Oi, meu nome é Bárbara Ribeiro e a minha pergunta é: como eu devo começar a me preparar para o Enem?
3: Quem vai falar um pouco mais sobre a preparação da prova do Enem é o conselheiro acadêmico Yuri Vieira. Ele também é professor de biologia e aproveita para dar umas dicas da área.
6: Fala pessoal, tudo bem? Yuri aqui, vou conversar com vocês um pouquinho sobre o Enem 2026. Esse ano temos algumas novidades aí com relação com textualizações de questões, como vocês observaram no Enem passado. Na biologia, fiquem atentos ali à ecologia, à fisiologia humana e à genética. Observem que a genética ela vem trazendo ali questões relacionadas à biotech e a vacinas. Ó, conteúdo muito comum. Fiquem atentos também que as questões do Enem agora ela vem mais contextualizada, né? Então você tem ali uma conexão com outras disciplinas. O foco agora é gerenciar tempo. Não pensem em ficar decorando conteúdo teórico. Esse momento agora é momento de gerenciar tempo de questões, resolver o máximo de questões que vocês puderem, tá? Deixe a ansiedade de lado, trabalhe esse tempo cronometrado e sucesso na avaliação.
3: As provas acontecem no dia 8 e 15 de novembro. 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
3: Estamos no mês da gestante, um período para reforçar a importância dos cuidados durante a gravidez.
2: E o acompanhamento começa logo nos primeiros sinais de que vem bebê por aí.
3: Consultas, exames e vacinas passam a fazer parte dessa rotina e são importantes para acompanhar a saúde da mãe e do bebê e prevenir possíveis complicações.
7: O pré-natal é o passo mais importante para uma gravidez saudável, tanto para a mãe quanto para o bebê. Segundo Olivia Medeiros, diretora do Departamento de Gestão do Cuidado Integral à Saúde do Ministério da Saúde, o acompanhamento da gestação é o que vai garantir uma gravidez segura.
8: Iniciar o pré-natal até a 12ª semana de gestação é muito importante. Ela vai sendo acompanhada com consultas, exames, vacinas, testagens. E qual que é a importância disso? Quando a gente descobre que algum problema de saúde está acontecendo rapidamente, a gente trata isso com uma maior chance de sucesso.
7: A diretora Olivia lembra que as mulheres que fazem um pré-natal pelo SUS recebem gratuitamente a Caderneta Nacional da Gestante, onde ela pode anotar todo o calendário de consultas, vacinas e o histórico de exames. O documento também traz informações sobre violência obstétrica, saúde mental e direito da gestante.
8: Desde o pré-natal, do parto, existe um plano de parto na caderneta, o pós-parto, aí na caderneta da criança já começa todas as informações desse bebê, os marcos do desenvolvimento, as vacinas, né, as consultas. Essas duas cadernetas cumprem juntos, né, esse papel de acompanhamento.
7: A autônoma Maísa Franciane, de 24 anos, faz o pré-natal do segundo filho em uma unidade básica de saúde no Itapoã, Distrito Federal. Ela está com 23 semanas de gestação e na consulta de rotina realizou exames de sangue e teste rápido de sífilis e HIV. Todas as informações da idade gestacional foram para a caderneta, que a acompanha por todo lado.
9: Tudo anotadinho, porque sempre a gente precisa, né? E tendo tudo anotado, vai facilitar também no atendimento. Todo lugar que eu vou, até no ônibus, eu tenho que estar com a caderneta.
7: A enfermeira Kênia Kanayama foi quem atendeu a Maísa e diariamente atende outras futuras mamães. Ela fala da necessidade do registro das informações de saúde na caderneta.
10: Uma gestante com sífilis, ela vai ganhar neném, aí se não tem anotado que ela fez o tratamento, aí corre o risco de ter que a criança tomar injeções desnecessárias, né? Fazer tratamento desnecessário, porque não sabe se a gestante concluiu o tratamento. Então tem que ter essas anotações na caderneta.
7: A versão online da caderneta da gestante pode ser baixada do site gov.br/saúde. Reportagem Graziele Bezerra.
2: No próximo mês serão oferecidas mais de 4.500 vagas em qualificação profissional para mulheres em todo o país.
3: Fique atento às oportunidades no Ministério da Educação.
11: Os cursos são realizados em instituições que ofertam a educação profissional e tecnológica. O programa atende mulheres maiores de 16 anos em situação de vulnerabilidade social, vítimas de violência, com baixa ou nenhuma escolaridade. A ideia do programa é capacitar essas mulheres, incluí-las no mercado de trabalho e gerar renda para elas e suas famílias. As qualificações são de graça e têm carga horária mínima de 160 horas. No total, no mês de setembro, vão ser oferecidos 43 cursos presenciais em 32 instituições de 19 estados. Entre os cursos estão auxiliar de cozinha, cuidadores infantil e de idoso, camareira e editor de projeto visual gráfico. Você pode conferir as vagas disponíveis no painel de oportunidades do Programa Nacional de Acesso ao Ensino Técnico e Emprego, ativando o filtro Mulheres Mil. Mais informações você encontra no site do Ministério da Educação.
3: Priscila Machado, para a Voz do Brasil.
2: A batata caiu 37% nas principais centrais de abastecimento, as CEASAs, do país no mês de julho.
3: É o que mostra o oitavo boletim Horti Grangeiro, divulgado hoje pela Companhia Nacional de Abastecimento, a Conab.
2: E além da batata, o tomate e a cenoura também ficaram mais baratos.
3: Segundo a Conab, a redução dos preços é reflexo do aumento da oferta causado pela safra de inverno, como explica a gerente de produtos Horti Grangeiros da Conab, Juliana Torres.
12: A gente teve esse movimento de queda, ele vem acumulado, né? Mês de junho também teve um movimento de queda. Se a gente compara os preços de julho com os de maio, quando o movimento era de alta, a queda foi de 48%, foi ainda mais maior, né? E esse cenário foi devido, né, à alta da oferta da safra de inverno, que forneceu cerca de 20% a mais para as CEASAs. Então, os preços ficaram nesse movimento de queda.
2: Depois de meses de cuidados e recuperação, dois animais silvestres estão de volta à natureza.
3: Um cachorro do mato atropelado enquanto atravessava uma estrada e uma fêmea de macaco prego resgatada com um traumatismo craniano foram devolvidos à Floresta da Tijuca, no Rio de Janeiro.
2: A soltura foi feita pelo ICMBio e pela Secretaria Municipal de Meio Ambiente e Clima, com apoio de uma clínica veterinária especializada.
13: Um cachorro do mato e uma fêmea de macaco prego precisaram deixar temporariamente a vida livre da floresta para enfrentar um período de cuidados, tratamentos e recuperação. Depois de semanas de acompanhamento veterinário, os dois finalmente voltaram para casa. A soltura foi realizada no Parque Nacional da Tijuca, no Rio de Janeiro, em uma ação conjunta com o Instituto Chico Mendes de Conservação da Biodiversidade, o ICMBio, e da Secretaria Municipal de Meio Ambiente e Clima. A história do cachorro do mato começou em abril. O macho adulto atravessava a estrada quando foi atropelado e resgatado. Meses depois, uma fêmea de macaco prego foi resgatada com traumatismo craniano. Dentro do Parque Nacional da Tijuca, a soltura de animais não pode ser feita por qualquer pessoa ou instituição. É necessária avaliação e autorização prévia do ICMBio, como explica o agente de fiscalização do ICMBio, Gleidson Correia.
14: O Parque Nacional da Tijuca, ele permite a soltura, mas mediante uma autorização, para que esses animais tenham nenhum vírus e nenhuma bactéria, para que isso não passe para os animais que aqui habitam dentro do Parque Nacional da Tijuca. Essa autorização, ela nos ajuda a prevenir à soltura de animais exóticos.
13: A história também deixa um alerta sobre educação ambiental. A gerente da Patrulha Ambiental da Secretaria Municipal de Meio Ambiente e Clima, Mariana Ribeiro, reforça os cuidados que as pessoas devem ter ao encontrar animais silvestres.
15: A gente sempre tenta orientar que não alimentem os animais, não se aproximem desses animais, porque isso é o que traz risco para o animal, né? O animal ele começa a ter a oferta daquele alimento e entender que essa aproximação do ser humano é algo seguro quando não é, né? Ele pode ser atropelado, ele pode ser capturado, ele pode ser vítima de várias situações de maus tratos.
13: Caso encontre algum animal silvestre ferido, em risco ou em situação de vulnerabilidade, entre em contato com órgãos de fiscalização e resgate, como a Polícia Militar Ambiental, o Corpo de Bombeiros ou mesmo as Secretarias Estaduais de Meio Ambiente. Reportagem Thaís de Araújo.
3: Estados localizados nas regiões Norte e Nordeste terão a tarifa de energia elétrica reduzida a partir de amanhã.
2: Isso por conta de reajustes tarifários de distribuidoras que operam nessas regiões.
3: Os impactos são para consumidores atendidos em baixa tensão, ou seja, em residências e pequenos comércios.
2: E podem chegar a mais de 10% de redução, no caso da distribuidora Energisa Rondônia.
3: A decisão é da Agência Nacional de Energia Elétrica. As informações estão em gov.br/anel.
2: E essas foram as notícias do governo federal.
3: Uma realização da Secretaria de Comunicação Social da Presidência da República.
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3: Fique agora com as notícias do Poder Judiciário do Congresso Nacional. Uma boa noite.
2: Boa noite para você. Até amanhã.
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18: Supremo debate a constitucionalidade da lei antifacção em audiência pública, conduzida pelo ministro Alexandre de Moraes.
19: Para o STJ, falta de demonstração de dolo específico impede configuração de nepotismo.
18: Policial federal é condenado pela justiça por envolvimento com tráfico de drogas.
19: Boa noite, eu sou Leandro Bezerra.
18: E eu sou Walter Lima.
19: O Supremo Tribunal Federal concluiu nesta terça-feira a audiência pública sobre a constitucionalidade de dispositivos da lei antifacção em vigor desde março.
18: Durante 2 dias, representantes de órgãos públicos, entidades jurídicas, universidades e organizações da sociedade civil apresentaram diferentes posições sobre os efeitos da norma no combate ao crime organizado e na preservação dos direitos e das garantias constitucionais.
19: Os debates abordaram a prisão preventiva automática, regras mais rígidas para a execução penal, a perda antecipada de bens, o monitoramento de comunicações entre advogados e clientes e a transferência de presos para presídios federais.
18: Também foi discutida a criação de um banco de dados sobre pessoas suspeitas de ligação com crime organizado. Participantes questionaram a falta de análise individual para prisão preventiva e possíveis violações ao Estado Democrático de Direito.
19: Outros defenderam medidas patrimoniais como forma de atingir o financiamento e os lucros das organizações criminosas. A audiência foi conduzida pelo ministro Alexandre de Moraes, relator das 4 ações que questionam a lei.
18: As contribuições vão subsidiar o julgamento quando o Supremo decidir se as regras serão mantidas, limitadas às declaradas inconstitucionais.
19: Falta de demonstração de dolo específico impede a configuração de nepotismo.
18: A conclusão é do STJ, Fátima Uchoa.
20: O Ministério Público de Minas Gerais ajuizou ação civil pública pela suposta prática de nepotismo contra um prefeito e as 2 filhas dele, nomeadas como secretárias municipais. O Tribunal de Justiça Estadual julgou o pedido improcedente e no STJ a primeira turma negou o recurso especial. O relator ministro Paulo Sérgio Domingues apontou que o fato de o prefeito ter nomeado as filhas como secretárias municipais, ainda que reprovável, sem o elemento subjetivo necessário e a demonstração de prejuízo ao erário, não configura improbidade. Para o relator, isso depende de outros elementos, como fraude ou ausência de qualificação técnica, e nesse caso, a corte local concluiu que as nomeadas possuíam capacidade técnica e não houve favorecimento econômico ou político nem fraude nas nomeações.
19: E se um erro do seu empregador te fizer perder dinheiro na aposentadoria complementar?
18: Quem julga isso? O TST decidiu que é a Justiça do Trabalho. Mila Amaral.
1: O caso é de uma ex-bancária da Caixa que diz que o banco não incluiu uma parcela chamada CTVA no cálculo do plano de previdência dela e isso teria reduzido o valor da aposentadoria. Para o Tribunal Regional de Minas, o caso não era trabalhista e por isso extinguiu o processo. Mas a segunda turma do TST reformou a decisão. Por unanimidade, os ministros entenderam que a bancária não quer mudar o benefício. Ela quer indenização por um suposto ato ilícito da Caixa enquanto empregadora. E em caso de ato ilícito de patrão, a competência é sim da Justiça do Trabalho.
19: Justiça condena policial federal e mais três envolvidos em tráfico de drogas e outros crimes no Aeroporto Internacional Eduardo Gomes, no Amazonas.
18: Denúncia foi apresentada pelo Ministério Público Federal. Repórter Sabrina Menezes.
21: Segundo as investigações, os criminosos recebiam as mochilas com as drogas após passarem pela inspeção do aeroporto. Além de facilitar o transporte dos entorpecentes, o policial também acessava os sistemas da Polícia Federal para buscar e fornecer informações privilegiadas ao grupo. O agente federal foi condenado por tráfico de drogas, associação ao tráfico e lavagem de capitais, com uma pena de 26 anos e 7 meses de prisão em regime inicial fechado, além da perda do cargo. O responsável pela logística e transporte da droga recebeu pena de 16 anos e 9 meses de prisão, além de multa, e os transportadores de 4 anos e 9 meses cada um.
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19: A você uma boa noite.
18: E até amanhã.
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23: Eu sou Paula Groba.
24: E eu sou Humberto Pinheiro.
23: E estes são os destaques de hoje do Jornal do Senado, que começa agora.
24: Incentivo ao futebol e novas regras para programas de milhagem entram na pauta do Senado.
23: Projeto permite abater do imposto de renda doações a projetos científicos.
24: Senado pode renovar mais de 2/3 de seus representantes nesta eleição.
23: Boa noite.
24: Boa noite.
23: Dois temas que fazem parte do dia a dia de milhões de brasileiros podem entrar na pauta do Senado: o futebol e os programas de fidelidade que oferecem pontos ou milhas.
24: São projetos aprovados pela Câmara dos Deputados que agora aguardam a análise dos senadores. Repórter Herman Kulitz.
25: O Senado pode iniciar nas próximas semanas a análise de 3 projetos de lei já aprovados pela Câmara dos Deputados. 2 das propostas tratam de futebol. Uma delas prevê o reconhecimento desse esporte como é jogado no Brasil, como manifestação da cultura nacional e patrimônio cultural e material do povo brasileiro. A outra, alinhada com a proximidade da próxima Copa do Mundo de futebol feminino a ser realizada em 2027 no Brasil, busca incentivar a prática profissional dessa modalidade pelas mulheres, para combater a discriminação de gênero. Também será debatido pelo senador o projeto que cria regras claras para que as pessoas possam usar de forma mais ampla as milhas e pontos que acumulam nos programas de fidelidade, inclusive com a possibilidade de venda para terceiros ou sua conversão em dinheiro. Se forem aprovados, sem mudança pelos senadores, os projetos seguirão para a sanção presidencial. Se houver alguma alteração, voltam para a análise da Câmara dos Deputados.
23: E o Congresso Nacional vai analisar mais uma medida provisória editada pelo governo para tentar conter o impacto do conflito no Oriente Médio sobre os preços dos combustíveis no Brasil. Publicada no Diário Oficial da União nesta terça-feira, a MP destina R$3,152 bilhões para ajudar a reduzir os efeitos da alta dos preços do petróleo. O dinheiro será repassado como ajuda financeira do governo a produtores e importadores de gasolina, diesel, gás de cozinha e querosene de aviação.
24: A maior parte dos recursos, 2 bilhões e 552 milhões milhões de reais será destinada à produção e à importação de óleo diesel para o uso rodoviário. Outros 600 milhões de reais serão usados para combustíveis derivados do petróleo. Segundo o governo, a medida é necessária por causa da alta do petróleo no mercado internacional, provocada pelo conflito no Oriente Médio e da oscilação do dólar. O Brasil também depende da importação de parte dos combustíveis que consome, cerca de 10% da gasolina e entre 25% e 30% do diesel.
23: O governo federal tem até o dia 31 de agosto para enviar ao Congresso Nacional o projeto de lei orçamentária de 2027.
24: Mas antes de analisar o orçamento do próximo ano, o Congresso ainda precisa votar a LDO, a Lei de Diretrizes Orçamentárias. É ela que define as prioridades e as regras que vão orientar a elaboração e a execução do orçamento da União. Os detalhes com o repórter Alexandre Campos.
0: De acordo com a Constituição, a Lei de Diretrizes Orçamentárias orienta o governo a elaborar a proposta de orçamento. Mas até agora, o projeto da LDO de 2027, enviado em abril para o Legislativo, não foi aprovado. Diante desse cenário, o governo vai se basear num texto que pode ser alterado para apresentar o orçamento do ano que vem. Diogo Antunes, consultor de orçamento do Senado Federal, explica como essa situação vai ser resolvida.
4: De qualquer forma, antes da aprovação da LOA, é necessário que a LDO seja aprovada, exatamente para que a LDO, de alguma forma, direcione a lei orçamentária anual.
0: O projeto da LDO de 2027 prevê meta de superávit primário de R$ 73 bilhões de reais e salário mínimo de R$ 1.717. No entanto, o governo já anunciou que, por exigências legais, esse valor passará para R$ 1.741. O projeto da lei orçamentária de 2027 deve passar pela Comissão Mista de Orçamento e, posteriormente, pelas duas casas do Congresso Nacional em sessão conjunta.
23: E um novo projeto em análise no Senado pode atrair recursos privados para projetos científicos e tecnológicos desenvolvidos por estudantes.
24: A proposta permite que pessoas e empresas descontem do imposto de renda parte dos valores destinados a essas iniciativas. Repórter Marcela Cunha.
5: O projeto cria a Política Nacional de Fomento à Alta Performance Técnica e Científica, a FOTEC. A ideia é que pessoas físicas destinem até 5% do imposto de renda devido para doações ou patrocínios a projetos aprovados. Para empresas tributadas pelo lucro real, o limite será de 3%. Os recursos poderão financiar equipes de estudantes do ensino técnico ou superior, além da compra de materiais, infraestrutura de laboratórios e participação em competições no Brasil e no exterior. O autor, senador Marcos Pontes, do PL de São Paulo, afirma que a aproximação entre empresas e instituições de ensino ajuda a alinhar a formação às necessidades do mercado de trabalho.
6: Um dos problemas que é muito claro é a participação maior necessária das empresas dentro das escolas e as escolas recepcionarem melhor as empresas. As empresas sabem qual é a necessidade e as escolas elas têm que ouvir as empresas.
5: Entre as iniciativas beneficiadas estão competições de robótica, programação, engenharia, construção de foguetes e satélites, biotecnologia, Olimpíadas do Conhecimento e feiras científicas.
23: As desigualdades que ainda persistem no Brasil foram discutidas nesta terça-feira em audiência pública na Comissão de Assuntos Sociais do Senado.
24: Dois ministros presentes na reunião destacaram a importância de políticas públicas para reduzir as diferenças sociais e garantir mais oportunidades e direitos à população. Repórter Marcela Diniz.
8: O projeto que torna agosto o mês de combate às desigualdades foi apresentado em 2023 pelo então deputado Guilherme Boulos, hoje ministro da Secretaria-Geral da Presidência da República. No debate promovido pela Comissão de Assuntos Sociais, Boulos comemorou dados da ONU que apontam a saída do Brasil do mapa da fome pela segunda vez e a melhora no coeficiente de Gini, indicador usado em estatísticas sobre desigualdade.
9: No IDH, o Brasil pela primeira vez entrou na série do muito alto, que é a dos países desenvolvidos, e lógico, atingimos o índice Gini, o segundo menor nível de desigualdade da história do país.
8: O ministro do Desenvolvimento e Assistência Social, Família e Combate à Fome, Wellington Dias, observou que os resultados poderiam ser melhores com a redução de juros. O senador Paulo Paim, do PT Gaúcho, espera que o projeto que cria o mês de combate às desigualdades seja aprovado na próxima semana na Comissão de Assuntos Sociais.
26: Eu estou tranquilo que esse projeto vai ser aprovado. Eu não tenho nenhuma preocupação. Esse projeto vai ser aprovado e eu espero que seja já na próxima quarta-feira.
7: Eleições 2026.
23: Em 2026, o Senado Federal terá 2/3 de suas cadeiras em disputa, porém o número de renovações pode ser ainda maior.
24: Há estados onde pode haver renovação de toda a bancada de senadores. Quem traz as informações é o repórter Douglas Castilho.
10: Ao contrário das demais casas legislativas, o Senado tem apenas parte de seu quadro de parlamentares renovada a cada pleito. Com mandatos de 8 anos, 54 senadores são escolhidos numa eleição e os demais 27 na eleição seguinte. Porém, o número de caras novas desta vez no Senado pode ser ainda maior. Isso porque, dentre os senadores que ainda têm mandato até 2031, 9 concorrem a outros cargos, como governador e presidente. Se eleitos, abrem suas vagas para seus suplentes e podem aumentar a renovação total do Senado para até 63 novos senadores. O consultor do Senado Federal, Fernando Trindade, explicou como funciona o exercício dos mandatos em campanha.
11: São senadores que estão no meio do mandato. Muitos desses senadores concorrerão aos governos dos seus respectivos estados. A legislação brasileira não considera que haja qualquer incompatibilidade entre parlamentar, seja que parlamentar for, senador, deputado federal, deputado estadual, a permanência no cargo e a concorrência a um outro cargo.
10: Há unidades da federação que podem renovar todos os seus 3 senadores a partir do ano que vem. Um dos casos é Minas Gerais, em que, além das 2 vagas a definir, há um senador em meio de mandato concorrendo ao governo estadual e, se eleito, chamará um suplente. Outro caso é o Paraná. Os 2 senadores atuais, Flávio Arnes, do PSB, e Oriovisto Guimarães, do PSDB, decidiram não tentar a reeleição e a cadeira restante pode ficar para suplente caso o titular em meio de mandato vença a disputa para o governo estadual.
24: Com edição de Paula Groba e trabalhos técnicos de Eliseu Caires, o Jornal do Senado fica por aqui. Acompanhe agora as notícias da Câmara dos Deputados. Boa noite.
23: Boa noite e até amanhã.
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12: Proposta condiciona a diminuição de penas à redução da periculosidade.
13: Audiências públicas vão tratar sobre tarifa zero no transporte público.
12: Comissão debate relação entre preservação cultural e crises climáticas.
13: Deputados apresentam projetos para garantir o bem-estar dos animais.
12: Boa noite. Professora Marcivânia, do PCdoB do Amapá, propõe tipificar como crime a produção, o armazenamento, a venda e o compartilhamento de imagens e vídeos que mostrem maus tratos ou atos de crueldade contra animais. A pena prevista é de 2 a 5 anos de reclusão, além de multa.
13: O projeto também endurece as punições para quem financiar ou lucrar com esse tipo de conteúdo. A ideia de professora Marcivânia é determinar ainda que plataformas digitais removam o material e forneçam informações às autoridades mediante ordem judicial.
12: O projeto permite ao trabalhador faltar 1 dia a cada 12 meses para prestar cuidados a animal de estimação. O autor Valdemar Oliveira, do Avante de Pernambuco, explica que a ausência deverá ser motivada por doença grave, acidente ou recuperação cirúrgica com comprovação de médico veterinário.
13: O texto de Valdemar Oliveira inclui a nova hipótese de falta justificada sem prejuízo do salário. Para ele, a medida busca adequar a legislação à realidade das famílias brasileiras, preservando o equilíbrio das relações de trabalho ao limitar o benefício a 1 dia por ano.
7: Meio ambiente.
12: Projeto de Beto Pereira, do Republicanos, de Mato Grosso do Sul, fortalece a atuação das polícias militares ambientais e dos órgãos federais no combate aos crimes ambientais. A proposta prevê punições mais severas para o desmatamento em áreas protegidas e para o uso de fogo sem autorização.
13: A proposta apresentada por Beto Pereira também propõe aumentar as penas para quem produzir, comercializar ou utilizar agrotóxicos ilegais. Segundo o autor, o objetivo é reforçar a fiscalização e proteger a biodiversidade do país.
7: Cultura.
12: Comissão da Câmara debateu a relação entre preservação cultural e mudanças climáticas. A repórter Mônica Tati acompanhou a reunião.
1: Os eventos climáticos extremos colocam em risco não apenas o patrimônio material e os sítios arqueológicos, mas também a existência de acervos de saberes e conhecimentos que são essenciais para a forma de viver de comunidades locais. Essa questão fez o deputado Tarcísio Mota, do PSOL do Rio de Janeiro, pedir uma audiência para debater na Comissão de Cultura da Câmara dos Deputados as questões que envolvem as mudanças climáticas e a preservação do patrimônio cultural. Tarcísio Mota afirma que entender que as sociedades vulneráveis são as que mais sofrem com as mudanças do clima e pensar em mecanismos de prevenção e mitigação é papel da Comissão de Cultura.
2: O colapso ecológico planetário é uma realidade. Nós estamos diante de mudanças climáticas cada vez mais intensas, cada vez mais frequentes, e nada indica que o cenário melhorará nos próximos anos ou nas próximas décadas. Temos urgência em encarar esse desafio, mas não podemos ignorar o fato de que o processo da questão do colapso ecológico já é uma realidade entre nós, no Brasil e no planeta Terra.
1: Os debatedores ressaltaram a importância da criação da Carta Brasileira do Patrimônio Cultural e Mudanças Climáticas. O documento destaca que o patrimônio não é apenas um bem a ser protegido, mas uma fonte dinâmica de conhecimento e de tecnologia social para formular soluções contemporâneas baseadas no território. Riscos como a destruição de paisagens culturais no Pantanal, deslizamentos na Mata Atlântica e a desertificação na Caatinga evidenciam a necessidade de abordagens que salvaguardem os territórios. Todos os participantes destacaram a necessidade não apenas de financiamento formal de ações de preservação ambiental, mas também de adaptações para garantir a mitigação dos efeitos climáticos e a sustentabilidade. Da Rádio Câmara de Brasília, Mônica Tati.
3: Direitos Humanos.
13: Leandre, do PSD do Paraná, assina projeto que permite a pessoas com deficiência ou outra limitação física permanecer sentadas durante a execução do hino nacional e em cerimônias cívicas. A proposta altera a lei que determina a todos que fiquem de pé nessas ocasiões.
12: Leandre argumenta que a ausência dessa ressalva pode causar constrangimento a pessoas com mobilidade reduzida e deficientes físicos. A deputada afirma que a mudança corrige uma lacuna na lei sem alterar o dever de respeito aos símbolos nacionais.
13: Daiana Santos, do PCdoB do Rio Grande do Sul, é coautora de projeto que institui a Política Nacional dos Direitos das Pessoas LGBTQIA+. Ela aponta que a matéria transforma em política de Estado ações destinadas ao combate à discriminação e à ampliação do acesso aos serviços públicos.
12: Daiana Santos informa que o projeto prevê uma rede nacional para integrar programas de proteção em todo o país. A deputada também ressalta que o texto inclui espaços destinados ao acolhimento e ao atendimento multidisciplinar para a população LGBTQIA+.
3: Educação.
13: A Câmara lançou uma frente em defesa das universidades públicas estaduais e municipais. A repórter Noelle Nobre acompanhou a cerimônia de inauguração.
14: Foi lançada na Câmara dos Deputados uma frente parlamentar mista em defesa das universidades públicas estaduais e municipais. O grupo tem como objetivo atuar na interlocução entre essas instituições de ensino e o poder público federal. O coordenador é o deputado André Figueiredo, do PDT do Ceará.
15: Nós precisamos valorizar que essas instituições e fazer que elas saibam que aqui no Parlamento elas também serão alvo de atenção, e a frente parlamentar vem muito ao encontro disso, juntar todas essas instituições estaduais e municipais, para que possamos também ter um diálogo aberto com o governo federal.
14: A instalação da frente é fruto de uma articulação da Associação Brasileira das Reitoras e Reitores das Universidades Estaduais e Municipais. A associação integra 46 instituições, que juntas somam 446 campi e atendem mais de 700 mil alunos. A Frente Parlamentar Mista em Defesa das Universidades Públicas Estaduais e Municipais conta com 183 deputados e 2 senadores. Da Rádio Câmara de Brasília, Noelle Nobre.
3: Previdência.
12: Ibamar Silva, do Podemos de São Paulo, é autor de projeto que garante ao segurado do INSS o direito de escolher a regra de cálculo mais vantajosa da aposentadoria. Para ele, a medida corrige distorções e dá mais segurança jurídica aos segurados.
13: A proposta beneficia trabalhadores filiados à Previdência antes de novembro de 1999, que cumpriram os requisitos para o benefício antes da reforma de 2019. Ribamar Silva também incluiu no texto a revisão de ofício dos benefícios concedidos nesse período com base na regra de transição.
12: Marussa Boldrin, do Republicanos de Goiás, é favorável ao projeto que facilita a comprovação do tempo de serviço de trabalhadores rurais para a aposentadoria. Relatora na Comissão de Agricultura, a deputada afirma que a medida incorpora à lei um entendimento já consolidado pelo STJ.
13: A proposta reconhece períodos anteriores ao documento mais antigo apresentado, desde que haja prova material reforçada por testemunhas. O texto, de acordo com Marussa Boldrin, evita que trabalhadores do campo percam direitos por falta de registros antigos sobre o início da atividade.
12: Wellington Roberto, do PSD da Paraíba, apresentou o projeto que estabelece regras para o uso, por sistemas de inteligência artificial, de informações capazes de prever o risco futuro de doenças. Ele explica que a proposta exige consentimento específico do paciente para a geração desses dados.
13: Wellington Roberto aponta que o intuito é proibir seguradoras, bancos ou empregadores de utilizar previsões sobre a saúde de clientes para impor condições desfavoráveis. A matéria limita o uso desses dados à assistência médica, pesquisa científica e à formulação de políticas públicas.
7: Consumidor.
12: Marangoni, do Podemos de São Paulo, defende a aprovação de projeto que cria novas regras de proteção aos usuários de planos de saúde. Ele explica que a proposta de sua autoria exige que negativas de cobertura sejam justificadas de forma individualizada com critérios técnicos.
13: O projeto de Marangoni também sugere ampliar o direito de contestar decisões das operadoras, com prazos para análise dos pedidos. Pela matéria, se a empresa não responder dentro do período previsto, a solicitação do beneficiário será considerada aprovada.
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7: Saúde.
12: Deputados debateram a criação de um observatório sobre infecções sexualmente transmissíveis entre mulheres. A repórter Silvia Munhato acompanhou.
16: Em audiência pública da Comissão de Defesa dos Direitos da Mulher, foi debatida a criação de um observatório para monitorar a agenda prioritária para o enfrentamento de infecções sexualmente transmissíveis entre mulheres vulnerabilizadas. A medida foi proposta pela deputada Érica Cocai, do PT do Distrito Federal.
17: Construir as condições via emenda parlamentar para que a gente possa fazer este observatório e termos a partir daí a implementação da agenda, indicadores, para que a partir do diagnóstico, nós possamos fazer incidência, inclusive sobre as infecções sexualmente transmissíveis e o seu impacto em cada território, que também é diferenciado. Né?
16: A deputada Érica Cocai disse ainda que vai solicitar a inclusão do recorte de gênero no programa Brasil Saudável, que é direcionado para problemas sociais e ambientais que afetam a saúde de pessoas em maior vulnerabilidade social. Uma das metas da agenda relacionada às doenças sexualmente transmissíveis é ampliar em 300% até 2027 o número de usuárias de tratamentos preventivos dessas infecções. As mulheres são muito afetadas por infecções como HIV/AIDS, tuberculose, hepatites virais, HTLV e sífilis, entre elas especialmente as pretas, pardas e das regiões norte e nordeste. No caso da sífilis, por exemplo, 61% das mulheres pretas poderiam ter evitado a doença se tivessem tido acesso ao mesmo tipo de programas que as mulheres brancas. Da Rádio Câmara de Brasília, Silvia Minhato.
7: Justiça.
13: O projeto de Rui Carneiro, do Podemos da Paraíba, estabelece que a atuação perante os tribunais de contas passe a ser atividade privativa da advocacia. Atualmente, outras profissões, como contadores, engenheiros e administradores, podem defender clientes ou apresentar defesas técnicas perante essas cortes.
12: De acordo com o texto de Rui Carneiro, quando a parte não tiver condições de constituir defensor, poderá ser nomeado advogado dativo ou defensor público. Segundo o autor, a medida busca garantir o contraditório, a ampla defesa e o devido processo legal em ações nos tribunais de contas.
3: Segurança Pública.
13: Comissão aprova projeto que condiciona a progressão de pena a exame criminológico. A repórter Maria Neves tem mais detalhes.
4: A Comissão de Segurança Pública da Câmara dos Deputados aprovou o projeto que condiciona a progressão de pena de condenados pela Justiça à comprovação de que o preso não apresenta mais risco para a sociedade. Pela proposta do deputado Kim Kataguiri, do Missão de São Paulo, a redução da periculosidade deverá ser atestada por exame criminológico. De acordo com Kim Kataguiri, embora previsto na lei, o exame criminológico, que deveria funcionar como uma ferramenta central na execução da pena, foi progressivamente esvaziado. O parlamentar afirma que o projeto recupera a importância da avaliação.
18: O exame criminológico, ele é feito, tem uma análise psicológica, tem uma análise de profissionais de segurança pública, né, tem uma análise do próprio histórico daquele sujeito dentro da cadeia. Então, ainda que o sujeito já tenha cumprido o período de pena necessário para progredir, para avançar, ele só terá o direito de avançar quando tiver essas condições atestadas pelo exame criminológico.
4: Ainda de acordo com o texto aprovado, sempre que o exame criminológico recomendar a permanência do preso em regime fechado, a avaliação deverá ser realizada novamente em no mínimo 12 meses. Se a periculosidade persistir, o projeto prevê que o preso poderá cumprir integralmente a pena no regime fixado pela Justiça, sem que isso configure violação de direito. A proposta, que exige exame criminológico para progressão de pena por condenados pela Justiça, ainda terá de ser analisada pela Comissão de Constituição e Justiça. Se aprovada, terá de ser votada também pelo plenário. Da Rádio Câmara de Brasília, Maria Neves.
3: Ciência e Tecnologia.
12: Marreca Filho, do PRD do Maranhão, apresentou projeto que obriga bancos e instituições de pagamento a adotar medidas para prevenir fraudes em operações digitais. Entre as medidas, ele destaca a autenticação com pelo menos dois fatores para movimentações de alto risco.
13: Marreca Filho ressalta que a proposta também prevê bloqueio dos valores ainda disponíveis e aviso ao banco destinatário. O projeto ainda atribui às instituições financeiras a responsabilidade pelos prejuízos quando houver descumprimento das regras ou falha na proteção.
3: Esporte.
12: Vanderlei Bé, do PT de Mato Grosso do Sul, pretende promover um debate sobre os impactos das apostas esportivas na economia e na saúde pública. O parlamentar apresentou requerimento para que a Comissão de Desenvolvimento Econômico realize uma audiência pública sobre o tema.
13: A proposta de Vanderlei Bé prevê a participação de representantes do governo, do comércio, de sindicatos e de entidades da sociedade civil. Segundo ele, a discussão deve subsidiar a análise de projetos relacionados às bets, incluindo uma proposta que proíbe a atividade no país.
3: Economia.
12: A Comissão Mista de Orçamento vai realizar uma série de audiências públicas e entre os temas em debate está a tarifa zero no transporte público. A repórter Silvia Munhato tem as informações.
16: A Comissão Mista de Orçamento aprovou 22 requerimentos de audiências públicas com convites para vários ministros de Estado debaterem despesas de suas pastas. Um dos requerimentos foi apresentado pelo deputado Gilmar Tato, do PT de São Paulo, para discutir a implantação da tarifa zero no transporte público. Segundo o deputado, o transporte é um direito do cidadão, mas ele acaba pagando duas vezes para usar.
19: Uma mãe, quando entrega uma criança na creche todos os dias, ela não passa no guichê para pagar R$10 todos os dias. Ou quando um cidadão ou cidadã vai no posto de saúde, numa UPA, para fazer uma consulta, ela não paga para fazer a consulta. Por que ela, quando entra no sistema de transportes, ela tem que pagar?
16: Gilmar Tato diz que 146 cidades brasileiras adotam a tarifa zero, até como forma de evitar o trânsito de carros particulares. A audiência contará com representantes dos Ministérios da Fazenda, das cidades e da Casa Civil para discutir fontes de financiamento para a tarifa zero. A comissão também elegeu o deputado Marcelo Álvaro Antônio, do PL de Minas Gerais, como segundo vice-presidente. E as comissões permanentes da Câmara estão fazendo reuniões para aprovar as suas indicações para as emendas ao orçamento de 2026. De acordo com a Lei Complementar 210 de 2024, após a publicação do orçamento, cada comissão recebeu dos líderes partidários, após consulta às bancadas, as indicações dos autores de cada ação. Essas indicações têm que ser agora aprovadas por cada comissão para constar em diatas que serão encaminhadas aos ministérios. A Comissão de Turismo, por exemplo, aprovou 27 ações, no valor de R$ 30,6 milhões. A maior delas, de R$ 8,5 milhões, foi indicada pelo deputado Esnaldo Bulhões Júnior, do MDB de Alagoas, para o município de Porto Calvo, em Alagoas. O recurso será usado para a urbanização de uma praça. O menor valor foi de R$ 400 mil, alvo de 3 ações parlamentares. O deputado Valdir Trindade, do Republicanos da Paraíba, também destinou recursos para a construção de praça em Poço Dantas, na Paraíba. Já o deputado Pedro Paulo, do PSD do Rio de Janeiro, destinou dinheiro para apoiar projetos de infraestrutura turística em Barra do Piraí, no Rio de Janeiro. A mesma ação foi proposta pelo deputado Sérgio Brito, do PSD da Bahia, para a cidade de Mulungu do Morro, na Bahia. Da Rádio Câmara de Brasília, Silvio Minhato.
0: Relações Exteriores.
5: João Cury, do MDB de São Paulo, pede a instalação da Frente Parlamentar em apoio à integração União Europeia e Mercosul. O deputado explica que o grupo vai acompanhar a implementação do acordo comercial entre os dois blocos, assinado em 2025.
6: João Cury ressalta que o bloco de livre comércio vai beneficiar setores como a indústria, a mineração e o agronegócio. Na visão dele, a frente é importante para acompanhar as negociações que podem ampliar a participação do Brasil no comércio global.
5: Termina agora o Jornal Câmara dos Deputados, produzido pela Rádio Câmara, com trabalhos técnicos de Everson Urani e apresentação de Val Monteiro e Márcio Aquilissardi. Boa noite.
6: Uma ótima noite para você e até amanhã.
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25: Alô, pessoal, saudações saudáveis. Estamos aqui no nosso programa Prosa Cultural e hoje vamos conversar com Fabrini Crissi. Fabrini, muito bom estar aqui com você na reitoria da Unesp. E inicialmente eu queria saber como que a arte entrou na sua vida.
27: Primeiro, prazer estar aqui com você, Oscar. Poxa, uma satisfação enorme poder participar e contar um pouco da minha história para vocês. E também agradecer o espaço da Unesp, né? Que, poxa vida, a gente precisa de mais espaços assim. Bom, como entrou a arte na minha vida? Eu era daquelas crianças que, quando ganhava um brinquedo, além de desmontar, brincar e desmontar o brinquedo, eu reutilizava as peças para fazer outras coisas. Ou seja, eu não me conformava com aquela realidade que caiu na minha mão do jeito que estava, né? Eu tinha que transformar aquilo de alguma maneira. Então, acho que aí foi meu primeiro contato com arte mesmo, né? Desde criança. Eu me lembro também que aos 8 anos de idade, eu criei um trem fantasma na minha casa. Então, eu chamava as crianças da rua para ver minhas criações, meus fantasmas, meus bonecos, meus fantoches, né? Então, eu acho que eu já nasci artista. E daí mais tarde eu me apaixonei por mágica. Encontrei uma loja de mágica no centro da cidade, inclusive aqui perto, na 24 de maio.
2: Ah, então aqui a região, aqui na Praça da República, traz relações afetivas.
27: Exato, exato. Nossa, muitas. E eu encontrei uma loja de mágica que eu me apaixonei, comecei a trabalhar em festas infantis e... Como todo começo de artista, né? O mercado era esse. E graças a isso, eu pude viajar muito, ganhei festivais e torneios de mágica pelo mundo. Me tornei campeão mundial de mágica e fiquei 30 anos fora do Brasil.
2: E você desenhava nesse ínterim ou não?
27: Eu desenhava, mas eram cartoons. Eu desenhava, fazia charges, cartoons para os amigos, para os colegas, né? Tudo sempre com muito humor e presenteava eles com isso. Dos cartoons eu passei para caricatura e mais tarde para pintura. Ou seja, o cartoon e a caricatura me ajudou muito nesse processo, né? De desenvolver a minha pintura. Hoje a minha pintura ela é um pouco disso, ela traz... todo esse universo da caricatura, da magia, né, do circo, porque eu trabalhei muito em circo, em cabarés pelo mundo, muitos anos em Paris. Em Paris eu aproveitei o meu tempo livre, porque os espetáculos eram à noite, e de dia eu tinha todo dia livre. Então eu aproveitei para fazer cursos de pintura. Fiz alguns cursos,

0: charia, uma brincadeirinha ali e tal, para não entregar gratuitamente o meu trabalho, né? Mas isso foi se tornando cada vez mais recorrente, né? Os amigos me pediam cartazes para confeccionar cartazes, porque tinham algum espetáculo para fazer, porque era sempre esse meu meio circense, né? Ou seja, o
1: Que é um mundo paralelo, né? Acho importante deixar isso.
0: Exatamente.
1: Acho que essa coisa dos guetos, né? O mundo da mágica, o mundo do circo, pelo menos para minha pouca vivência, mas ele é paralelo. É curioso isso, né? E eu acho que é interessante que posteriormente, você vai contar isso pra gente, essa visualidade, ela extrapola esse universo, né, do circo.
0: É, porque como eu trabalhava com um circo, que é sempre um sonho, fantasia, todo esse universo, eu gostava muito também de imaginar personagens para poder trabalhar em cena. Então eu criei alguns personagens. Eu tinha um personagem que era um autômato. Eu fazia um autômato porque eu sempre me interessei muito por mímica. Além da mágica, né? Eu me interessava por mímica, então eu criei um personagem que era um autômato que fazia mágica. Eu entrava como maquiado, como um boneco de cera, né, e criava a vida e fazia mágica, os truques dessa maneira. E também criei outros personagens, o Mercador de Luz, que era um personagem que carregava luzes, fazia efeitos visuais com luzes, aparecia luz, comia luz, né, pequenas luzinhas, como se fossem luzinhas de árvores de Natal, né? Então, esse personagem todo negro, misterioso, com uma cartola preta gigante, comia essas luzes. Então, eu gostava de criar esses personagens. E para criar esses personagens, eu primeiro desenhava, né? Desenhava o personagem e trazia ele à vida. Criava o figurino, com a música, como ele ia se movimentar e tudo isso. Então, isso também me ajudou. E a partir daí, tudo que eu fazia eram personagens desenhados e que as pessoas achavam interessantes, né? E nem sempre eu tinha oportunidade de trazer esses desenhos, para a realidade. Então eu ficava no papel e é isso, a minha pintura saiu daí. Criar personagens, personagens que eu gostaria que tomassem vida, que se transformassem em algo real. Nem sempre era possível, mas eu curtia muito.
1: Agora tem essa coisa do alegórico, né? É uma pintura figurativa, né?
0: É
1: Principalmente.
0: figurativa, completamente.
1: Isso é uma questão para você? Em algum momento, por exemplo, você falou assim: ah, eu quero fazer algo abstrato, porque alguém me pediu, ou porque eu sinto necessidade, ou porque o mercado, né? O mercado de arte abstrata é um mercado, novamente, é um outro segmento. Isso na tua cabeça, como é que funciona? Ou funciona hoje?
0: Então, Oscar, assim, eu sempre fui muito atraído pela figura humana, né? Talvez pelo fato de estar trabalhando com espetáculo, né? Então, esses personagens que eu via, desde o pipoqueiro na porta do circo até o apresentador do espetáculo, isso me fascinava, as roupas, as maquiagens, as diversas expressões, né? Então, eu nunca me interessei muito pelo abstrato. Eu acho que também não queria me entregar a isso porque não fazia parte do que eu queria para mim, né? Eu queria me divertir e criar mesmo, né? Mas, por outro lado, eu cheguei a uma época que eu fazia muita. Eu fiz alguns experimentos, como paisagens, que para ver se eu encontrava outro caminho também, né?
1: Você falou
0: Mas não.
1: com pouco entusiasmo, né?
0: Não, eu tentei, né? Tentei, mas não deu muito certo. E nos cursos de pintura, né, tinha muitos exercícios que eu tinha que fazer, né, que eram obrigatórios, né, como objetos, enfim. Mas não me interessei muito e continuei com o figurativo até hoje.
1: Agora, o ponto de partida, um pouquinho hoje, qual é? Quer dizer, tem a questão de uma encomenda, aí você vai receber, claro. Mas quando você está em casa, você parte, geralmente é um desenho seu, é uma ideia que vem na cabeça já meio pronta. Como que é esse processo de criação?
0: Eu não tenho assim essa visão. Eu não tenho uma visão concreta e, sabe, tem gente que olha para a parede branca e vê um,
1: Tem colegas nossos que exatamente, eles falam
0: né?
1: isso, a imagem já veio pronta. Parece uma coisa meio sagrada, Espírito Santo, né?
0: Eu não tenho essa visão. Eu preciso sentar. Normalmente eu trabalho no iPad, né, que para mim é um processo muito mais rápido de apagar, de testar cores, modificar tudo isso. Então, eu sento na frente do iPad e começo com uma forma, uma forma, um círculo...

0: uma boca, um nariz, e daí vai aparecendo. Mas eu vou testando, eu vou buscando, né, até chegar num personagem, sabe? Quando eu cheguei nesse personagem, eu vou aí decidir qual que é a posição dele, o que ele está fazendo. Vão surgindo, uma coisa puxa a outra, uma mão aparece, ela tem que estar segurando alguma coisa ou não, né? Então, esse é o meu processo, né? Vai aparecendo, como dizem, né? O lápis fala sozinho, né?
1: Você é muito perfeccionista ou não no processo?
0: Eu era bastante perfeccionista. E hoje eu tento buscar esse caminho da coisa mais solta e mais textura, e mais erros. Eu gosto muito de errar, porque o erro leva a gente a caminhos novos, né? Então, isso que eu acho que é divertido na arte, né? Quando você erra, abre outras portas, né? Então, eu gosto muito disso. Testar cores, talvez, só no iPad, mas quando eu chego na tela, eu esqueço aquilo que eu fiz no iPad. Eu tenho uma base ali. Mas eu gosto que as coisas tomem outros rumos, né, que se transformem, de repente a cor que eu elaborei na tela do iPad não vai bem na tela em tecido, quando eu estou na frente do cavalete, é outra dimensão também, né? É outro tamanho, outras medidas, outra luz, outro momento, né? Porque do momento que eu criei no iPad até o momento que eu vou trabalhar na tela, a cabeça da gente já viu outras coisas, já viajou, já sonhou, já encontrou imperfeições ou não. Enfim, as coisas se modificam, eu gosto disso.
1: Em termos de materiais, você, historicamente, você navegou acrílica, óleo, pastel, o que você prefere mais? Como que é essa tua relação com o material? Eu estou te perguntando isso porque nós temos um curso, né, de artes visuais, né, aqui na Unesp. Então, acho que isso até é para todo mundo, né, mas para os alunos principalmente. Essa escolha de material, para você, funcionou como?
0: Eu comecei com pastel seco, porque o meu professor nessa época dizia que, né, é o pastel seco que você vai se adaptar e vai entender todos os... Até hoje eu não entendo muito bem esse raciocínio dele, mas enfim, comecei com o pastel seco, aprendi muito, gostei, mas não me adaptei. Passei para o óleo. O óleo eu senti que eu tinha algum problema respiratório. Né, eu tinha uma certa alergia.
1: Alergia
0: que eu até hoje não descobri se a alergia era da própria tinta ou se eram dos solventes, de todo o material para limpar. Né?
1: Que são fortes. Assim,
0: são muito fortes. Né? Eu até procurei solventes sem odor, né? Mas não adiantou nada, porque o odor é simplesmente um alerta para a gente. Né?
1: Mas o que interessa é que está lá dentro.
0: Exatamente, está fazendo mal do mesmo jeito. Então, eu não me adaptei ao óleo. Gostaria muito, porque me dava mais precisão no meu trabalho, o óleo. Mas era esse problema sempre de passar mal. Daí eu passei para aquarela, trabalhei com aquarela. Também achei muito interessante, mas ainda não era aquilo. Até um dia que eu comecei a procurar por artistas de um certo estilo. Um estilo que se aproximasse mais com o que eu fazia. Eu descobri o lowbrow, né, que é o pop surrealista. Né? E eu vi que a maioria deles trabalhavam com acrílica e com aspecto de óleo, muito perfeitas, né, com degradês perfeitos. Falei, poxa, de repente é esse o meu caminho. E eu experimentei a acrílica e gostei muito, me adaptei. E é tinta e água, mais nada. Né? Tem, claro que tem outros mediums para você trabalhar, para deixar ele secar mais lentamente, etc. Mas eu me adaptei muito com a acrílica e até hoje tudo que eu faço é tinta acrílica.
1: Agora, para o jovem artista, né, retomando a conversa, o que você podia deixar para ele? Não de mensagem, né, que acho que mensagem ninguém mais aguenta, né, nem lição, mas de reflexão, quer dizer, porque você tem uma trajetória artística fora da curva, vamos dizer assim, né? Então, o que você poderia dizer para esse jovem que está fazendo o curso de artes visuais? Não só na Unesp, né, mas em qualquer universidade pública ou privada.
0: Eu acho que existe uma grande diferença em querer ser artista e ser artista. Né? Eu vejo assim, né? Tem muita gente que quer ser artista, né? Claro que a gente aprende tudo na vida, tudo você aprende, mas esse sentimento, realmente essa necessidade de você todos os dias, eu tenho isso, eu tenho essa necessidade de todos os dias sentar na frente de um cavalete, mexer com a tinta, de misturar, de fazer o esboço. Então, isso é uma necessidade muito grande. Se hoje os jovens têm essa vontade realmente inquietante de ir lá e de mexer, eu acho que é o grande passo. Antes de pensar em vender, em entrar no mercado de arte, aquela afobação, né? Eu preciso vencer, eu preciso fazer isso, eu preciso estar numa galeria. Eu acho que, antes de mais nada, é a arte sempre, né, que conta. Então, é essa vontade de sentar e realmente arregaçar as mangas e pintar. Pintar sempre. Não tenho ideia? Senta na frente que a inspiração aparece, né?
1: Agora, você me presenteou hoje, né, com, né, um baralho que tem imagens suas. E eu queria que você contasse um pouquinho como é que surgiu essa história de um baralho com ilustrações suas. Até que ponto isso vem de dentro para fora, de fora para dentro?
0: É, o baralho é primeiro que é o equipamento, né, o material que o mágico mais lida, né? O mágico com baralho, ele tá em qualquer lugar, ele leva para qualquer lugar, ele não precisa levar uma levitação, grandes aparatos, né? Ele tem um baralho na mão, ele tem um espetáculo, né? Então, o mágico é esse. Eu tenho meu baralho na minha bolsa 24 horas, né? Ou surgiu uma oportunidade, eu faço uma mágica com um baralho, enfim.
1: Você manipula? Você tem um hábito até hoje de manipular?
0: Até hoje manipulo, apesar de que já estou um pouco enferrujado, mas gosto muito. E como as pessoas me conheciam muito com a mágica, os colegas, e sabiam que eu também desenhava, eles me diziam: por que você não faz um baralho com a sua arte? Né? Poxa, os mágicos iriam adorar, porque você é conhecido no espetáculo, no meio do circo, dos cabarés, né? Você ganhou prêmios importantes na mágica. Poxa, baralho, tem gente que nem faz mágica, mas coleciona baralho. Eu achei a ideia interessante, mas um pouco distante. Falei, nossa, é um projeto enorme. E aí surgiu um dia, eu sentei na frente de um cavalete e pintei um rei, né? Uma das figuras do baralho, que são quatro, né? São os reis, os valetes, as damas e os ases. Então eu pintei um rei. Falei, poxa, que interessante, esse rei é o rei de copas. Comecei pelo rei de copas. Um rei puxou o outro, fiz o segundo, o terceiro, o quarto. Começava a postar nas redes sociais, as pessoas acharam muito interessantes.
1: Tudo em tinta acrílica?
0: Tudo tinta acrílica e já num formato que eu poderia reduzir para caber num baralho, né? Ou seja, se não me engano, era 80 por 60 as telas. Então eu reduziria, já ficava
1: na proporção
0: correta de uma carta de baralho. E quando eu terminei os reis, eu passei para as damas, valetes e ases. E o coringa, claro, né? E um dia um amigo meu me falou assim: Fabrini, eu vou te apresentar para alguém da Copag. A Copag é a maior fabricante de baralhos da América Latina. Eu falei: nossa, sabe o que eu vou fazer? Então, antes de conversar, eu já vou aproveitar, vou levar uma das pinturas. E eu peguei quatro pinturas, coloquei uma de cada naipe, né? Um rei, uma dama, um valete. Coloquei embaixo do braço e fui indo para essa reunião. E antes da diretora da Copag entrar na sala, eu expus as obras. Ela entrou, nem me apresentei. Ela olhou para as pinturas e falou: nossa, isso daria um baralho incrível. Falei: é por isso que eu estou aqui. Né? É por isso que eu estou aqui. Quero
1: apresentar. Antes de dar a resposta, antes da pergunta.
0: Antes de se apresentar. Falei, depois disso, eu falei: olha, eu sou Fabrini, eu sou o criador dessas imagens e eu estou aqui justamente para tentar fazer um baralho com essas imagens. Mas já compraram antes de eu vender a ideia. E a ideia principal, no começo, era apenas as figuras. E das figuras, eu falei: não. Eu tenho imagem suficiente para fazer e que vão se encaixar, né, nesse baralho. Então eu tenho 53 cartas, são 53 obras, desde o começo da minha carreira até agora, as mais recentes, e todas relacionadas com mágica. Todas as imagens têm uma relação com mágica ou com circo, né? E o baralho ficou magnífico, né? A própria Copag diz: olha, é um dos baralhos mais lindos que a gente tem. Então é um grande orgulho meu.
1: Agora, é mais fácil lidar com o mundo do circo ou com o mundo de artista visual?
0: Olha, eu acho que é mais fácil com o mundo do circo.
1: Mas em que sentido? Pelo companheirismo? Ou é mito? Essa história de que artista de circo tem esse companheirismo, é mito ou é verdade?
0: Não, não é verdade. É verdade. É uma família. Então, um se ajuda, o outro, um ajuda o outro, monta espetáculo para o outro, ajuda em qualquer situação. Claro, sempre tem o invejoso, isso tem em todos os segmentos, todos os meios existem essas pessoas, mas é muito gostoso porque a criatividade, a gente está sempre juntos. Eu acho que a diferença principal é aí, né? Porque quando eu trabalhava com o circo, era uma trupe que estava sempre juntas 24 horas. A gente mora em caravanas, né? Em trailers, um do lado do outro, né? Então, acabava o espetáculo, a gente ainda continuava juntos e discutindo sobre a arte, sobre o que nós vamos inventar de novo.
1: O artista,
0: né,
1: visual é mais solitário, né? Por mais que se diga que não, mas o momento que você, mesmo que você divida um ateliê, né? Mas o momento que você está pintando é você com você, né?
0: Exatamente. Eu, por exemplo, quando crio, eu não gosto de ninguém me assistindo. Eu estou sempre no meu ateliê fechado, né? Então é diferente do que eu fazia antes. Antes eu gostava de compartilhar
1: e
0: estar junto com os,
1: né,
0: outros.
1: E ser visto,
0: né? Claro. Hoje com a pintura, não. Por isso que eu também não me adaptei com o grafite. Porque o grafite, eu até fiz uma tentativa, e admiro muito os grafiteiros, acho um trabalho incrível, mas me incomodava o fato de estar na rua e as pessoas me observando, parando para conversar, né? Então, isso foi um...
1: É uma diferença, né?
0: É muito pessoal.
1: Sabrine, muito obrigado pela sua entrevista, muito obrigado pela conversa agradável. E quem quiser entrar em contato com você, basta ir para o seu Instagram, que é @FabrineCrissi. Esse Crissi é C-R-I-S-C-I. Obrigado, Fabrine. Até a próxima.
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4: Horas e 59 minutos.
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0: Olá, a Unesp FM apresenta Pé na Estrada, programa com compositores, intérpretes, bandas que lançam trabalhos, divulgam suas músicas e estão com o pé na estrada. Passam hoje por aqui os Garotim, Maglore, Maurício Pereira, Lued Luna, Bebel Gilberto, Ivan Lins e muito mais.
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0: E começamos com a banda Capim Limão, que está entre os nomes de destaque da nova geração da música na capital paranaense. O trio foi formado em 2020 por Tito, vocalista, Júlio, vocalista e guitarrista, e JP, baterista. As canções autorais dessa galera misturam referências de indie pop com MPB em uma sonoridade dançante. Eles acabaram de encerrar a turnê do álbum Todo Azul e lançaram com a Jovem Dionísio, outra banda super famosa de Curitiba, um novo single, Faço Parar de Chover, que a gente confere agora no Pé na Estrada.